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2: 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Hora certa. 9:02.
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0: 9:15.
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0: Boa, meu amor.
1: Ah, que delícia, gente. Ah, gente, que emoção, que prazer.
2: 9:18.
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0: não para.
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4: 9:24.
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3: 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Hora certa.
2: 9h43. 9h43.

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1: 9:47.

0: 9:56.
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3: 10:02.
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3: 10:23.
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1: 10:27.

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1: 10 horas e 30 minutos.

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Hora certa. 10h41. 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
2: 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Hora certa.
1: 11:02.
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1: 11 e 12.

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1: 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Hora certa. 11:23.
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0: 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Hora certa. 11:42.
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0: mesmo, Cléo.
1: 11h48.
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1: 11:59

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1: Meia-noite e 11.

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1: 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Meia-noite e 14.
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3: Meia-noite 16.

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1: Meia-noite 31.

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1: Meia-noite e 44.
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1: Meia-noite e 58.
2: Luz, câmera, ação, papai. 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Vocês me ajudam?

0: Tome uma, tome uma.
1: Só obrigado,
0: mano. 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

0: Obrigado!
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3: 1 e 4.

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3: 1:25.

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2: 2:13.
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3: 2:21.

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1: 2:32.

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0: 2:57.
2: Guilherme Santiago.
3: Marília. Ai, Leonão. Vamos judiar desse povo.

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1: 3:47.

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1: 3:51.
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1: 4:19.

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2: 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Hora certa.
1: 4:34.
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Tô vendo que em casa hoje foi mal, né? Que esse temporal de amor de vocês pareceu um chuvisqueiro. Dá um tom aí, vai.

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0: Deixa ele em paz, vai.
1: Vídeo senhor explodido aqui em casa. Bom demais.
2: 5:35.

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0: Muito bem, 6 horas e 14 minutos aqui na Itanews FM. Aquele bom dia gostoso para você que está aí do outro lado curtindo aí a nossa programação. Sejam todos bem-vindos. 6 e 14, hoje é dia do imigrante. Hoje é quinta-feira, 25 de junho de 2026, né? É isso aí, um grande abraço para você que está aí do outro lado curtindo a nossa programação. Léo Magalhães, 24 horas. Guilherme Benuto, 3 batidas. Fernando e Sorocaba, 100% você. 6 e 14.
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1: Muito bem, 6 horas e 24 minutos aqui na Ita News FM. Vamos aí para um rápido intervalo. Já já a gente volta trazendo muito mais modão para você. Não saia da sintonia, 6h24.
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1: 6 horas e 26 minutos.
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1: 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Muito bem, vamos aí mandando um grande abraço a todo o pessoal que tá sempre ligadinho conosco, né? O pessoal que tá ligado aí, aquele abraço aí a todos vocês, sejam todos bem-vindos à nossa programação. Grande abraço a todo o pessoal do agro, o pessoal que tá tirando leite, né? Então, um grande abraço aí a todos vocês. E hoje amanheceu novamente dentro daquela garoa, né? E frio, né? É, o frio agora começou, né? É, agora tá mais frio. É isso aí, quero mandar um grande abraço também aos nossos amigos do comércio local, né? O pessoal que está se organizando para abrir o comércio aquele bom dia. O pessoal do supermercado está sempre ligadinho, né? O pessoal do supermercado estão sempre ligado aí na nossa programação. Alô, Didu, meu amigo Didu, tá lá ligadinho no 12, né, Didu? Um grande abraço, Didu. E também para a esposa, todo o pessoal aí ligado na nossa programação. Amado Batista, o fruto do nosso amor. Jean Giovanni, o grande amor da minha vida. João Paulo e Daniel, o cheiro dela. Leandro e Leonardo, o cheiro da maçã. Vamos lá então, é sucesso, é para você do outro lado curtindo a nossa programação. Alô, Joãozinho! Alô, Joãozinho! Grande abraço, Joãozinho. Um grande abraço também ao meu amigo Dair, que está lá no São Mateus, né? Lá no São Mateus. Também a Dona Maria, todo o pessoal aí ligadinho no 12 conosco. 6h30, fruto do nosso amor.

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1: 6:33.

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3: Muito bem, 6:50 aqui na Ita News FM 90.3. Bom dia. Padre Zezinho, oração pela família. Jean Giovanni, participação de Chitãozinho Chororó. Páginas de amigo Bruno e Marrone, parabéns pra você. Sucesso, um atrás do outro. Essa daqui vai para toda a família que está em sintonia. Para você do outro lado, bom dia!

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1: Ita News, 5 para 7.
2: Energia boa, rapaz. Esse amor, hein, Santana?

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10: Muito bem, 7h05 aqui na Itanews FM, aquele bom dia gostoso para você do outro lado, curtindo a nossa programação. Olha, quero mandar um grande abraço a todo o pessoal que está sempre ligadinho conosco, pessoal nas fazendas, pessoal aqui na cidade, aquele abraço. 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É isso aí, Mato Grosso e Matias, pele de maçã. Leandro e Leonardo, pense em mim. Mato Grosso e Matias, perdoa. Marcela Aguiar, perfume. 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Alô, Jaqueline, minha amiga Jaqueline, tá lá ligadinha no 12, né, Jaqueline? Um grande abraço aí pra você e todo o pessoal que tá ligado aí na nossa programação, certinho? 77, sucesso!

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1: 7:14 na Ita News FM.

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1: 7:17, aqui na Ita News, programa Pedra 90.

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7: Muito bem, 7 horas e 25 minutos aqui na Ita News FM 90.3, Ita News, a FM de Itapajipe. Aquele bom dia para você que está aí do outro lado curtindo a nossa programação. Um grande abraço aí a todo o pessoal aí no, na Escola Gil Brasileiro, o pessoal também aí das creches, né? O pessoal das creches também tá sempre ligadinhos na nossa programação. 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Por que brigamos? É sucesso, é pra você.

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1: 7:29 na Ita News.

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5: 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Em Itapajipe, 7h38. 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
5: Muito bem, 7h40 aqui na Ita News FM. Um grande abraço para você aí que está ligadinho na nossa programação. Essa daí eu vou deixar as minhas últimas de hoje do programa Pedra 90, primeira edição. Voltando, se Deus nos permitir, a partir das 4 horas da tarde com Pedra 90, segunda edição, com seu amigo Formigal. Grande abraço a todos vocês, você que ficou comigo até agora. aquele abraço. Daqui a pouquinho chega ela, Cláudia Rezende, e logo após tem o Jornal da Itanews trazendo muitas informações, Márcio Garcia e Cláudia Rezende. Logo após tem aí a palavra do pastor, logo depois do pastor tem Humberto Filho trazendo muita música boa para você também. E logo depois tem novamente Pedra 90, segunda edição com seu amigo Formigal. Grande abraço a todos vocês, fiquem todos com Deus e até daqui a pouquinho, se Deus nos permitir. Divino Omar, minha estrela vai brilhar. Essa daqui vai para todo o pessoal lá na Gil Brasileiro ligadinho. Também Medalhão, Medalhão Apaixonado, composição do Florenço, né? Um grande abraço aí pro Florenço, para todo o pessoal aí na praça, né? O Cipó, toda a galera ligadinho na nossa programação. O Tony da Garapa, aí o pessoal do trailer da Pamonha. Então um grande abraço aí a toda a galera que tá na Praça da Matriz ligadinho conosco aí, certinho? Luiz Gonzaga, Capim Novo. Dobradinha de Luiz Gonzaga, né? Zé Matuto. É, sucesso aí pra você então, certinho? Fiquem todos com Deus e até daqui a pouquinho, se Deus nos permitir. Minha estrela vai brilhar. Divino Omar, sucesso. Vai aí pro... Alô, Divininho. Um grande abraço aí pro Divininho e toda a família, né? Que tá sempre ligadinho na nossa programação. Certinho? 7h42.

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1: 7:46.

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1: Faltando 10 para as 8 da manhã.
2: Cap 9 a pedido dos coroas.

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1: Programa Pedra 90, 7 para as 8.

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1: 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Faltando um minutinho aqui na Ita News para as 8 horas.
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Bom dia, Itapajipe. Que alegria acordar com essa energia lá no alto, depois da vitória do nosso Brasil. Sejam todos muito bem-vindos ao Show da Manhã. Hoje a nossa trilha sonora tem aquele gostinho especial de comemoração, de dever cumprido e também de seleção em campo. O coração da gente bate mais forte, não é? Vamos começar esse dia contagiando todo mundo com essa vibração positiva. Já me manda seu alô, conta aqui pra mim também de onde você está ouvindo a gente e como foi sua comemoração ontem. O nosso time aqui na Itanews FM já está pronto pra te acompanhar com muita música boa, informação e aquele astral que só a gente tem. 8 e 8. Primeirinha do bloco maravilhosa de Rick Renner. Que hoje eu tô maravilhosa, tô feliz, seleção ganhou. E é isso aí.

0: Maravilhosa de Rick Renner, música linda aí para começar a nossa manhã abençoada. 8h12, já é quinta-feira, sexta-feira aí batendo na porta. E agora vamos para a mensagem de reflexão do dia.
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0: Chega uma fase da vida, ali pelos 30 e poucos anos, em que você percebe que a felicidade mudou de endereço. Ela deixa de morar nas grandes emoções e começa a aparecer nas coisas simples. Você passa a gostar de cores que antes nem reparava. Fica animado para preparar o próprio café da manhã. Entende que estar em casa numa sexta-feira à noite pode ser muito mais agradável do que imaginava. Algumas prioridades mudam. Você já não sente necessidade de agradar todo mundo. Não se incomoda tanto quando alguém se afasta e aprende que nem toda mensagem precisa ser resposta. O que antes parecia importante vai perdendo espaço para aquilo que realmente traz tranquilidade. Aos 30 e poucos anos, a gente descobre que a vida não precisa chegar no auge para ser bonita. Ela pode ser bonita aqui e agora também. Que mensagem linda, né? Pra galerinha aí, 30 mais 8h14 aqui na Ita News. E agora você ouve Maiara e Maraísa, Coração Infectado.

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10: É isso aí, 8h26, tô de volta aqui com vocês e agora vamos para as primeiras 3 previsões astrais aqui no Show da Manhã, nessa quinta-feira deliciosa.
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10: Áries. Você de Áries. Quintou com alerta de gasto impulsivo ou aposta exagerada. Ainda bem que deve contar com mais responsabilidade, foco no que importa e disciplina, o que tende a resultar em mais din-din na sua conta. Seu jeito tende a ficar menos impetuoso e mais acolhedor, sensível e carinhoso. Pode ser um bom dia para fortalecer vínculos familiares, mas evite conclusões apressadas à noite, pois há risco de mal-entendimento. No amor, o dia pode começar intenso e meio dramático, mas logo os astros tendem a colocar as emoções nos trilhos e diminuir o ciúme. Com mais seriedade, tudo indica que vai ser menos joguinho e mais conexão de verdade. Cor do dia violeta, números da sorte 13, 49 e 23.
13: Touro.
10: Você é de Touro. O dia tende a começar nervoso, com risco de atritos ou diferentes de opiniões de colegas. Conversas confusas também podem rolar, pedindo atenção e cautelas redobradas, ainda mais se for trampar até mais tarde. Pode faltar harmonia e sobrar furdunço em casa logo cedo. Segura a teimosia, mas à medida que o dia for avançando, os astros ajudam a acalmar os ânimos, trazendo maturidade, compreensão e até reconciliação. No amor, a lua escorpião e a quadratura com Vênus pela manhã deixam tudo intenso, inclusive tretas por ciúmes e coisas do passado. Seja o flerte, picante ou mozão, o clima pode virar aquele famoso ou vai ou racha. Cor do dia amarelo ou ouro. Números da sorte 12, 3 e 1.
13: Gêmeos.
10: Você de Gêmeos. Pode levantar da cama com o pé esquerdo e se meter em confusão logo cedo. Mas logo tende a desativar o modo sincericida e se expressar com mais maturidade. O sol na segunda casa reforça sua criatividade para atrair mais grana. Tudo indica que vai focar na sua segurança financeira. E no amor pode até faltar assunto, mas não vontade de pegar o ficante ou o mozinho. A intensidade emocional promete aumentar. Se tá na pista, chances de pintar um crush no seu trabalho ou até no meio daquele corre-corre do dia. Cor do dia preto, números da sorte 58, 13 e 40. 8h29, comecei o primeiro bloco só com música sertaneja apaixonada. E agora vamos dar uma animada nisso aqui? Vamos animar essa manhã de quinta-feira? Compadre, comadre de Leandro e Leonardo, Eu Me Amarrei de João Paulo e Daniel e Shot de Alegria de Fala Mansa.
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9: Oito e 44, estou de volta aqui com vocês. Curtiram aí essas músicas animadas? Forrozinho, shot da alegria, fala mansa, eu me amarrei, João Paulo e Daniel. E com Padre e com Madi, Leandro e Leonardo. E ó, quem não participou, pode me mandar aqui. Claudinha, eu não participei do sorteio para concorrer uma sexta surpresa incrível aí. Um kit, né? Surpresa. Lá do Compre Comigo, Rafael Queiroz. É esse anunciante que sempre tá aqui com a gente, presenteando os meus ouvintes queridos que estão aqui comigo todos os dias. Tem mais de 50 pessoas participando aqui. Então corre, ainda dá tempo. Claudinho, ó, eu não participei, não tive tempo, tava aqui em casa trabalhando, eu ouvi, mas não participei. Me manda aqui, Claudinha, quero participar do sorteio. Isso mesmo, pode me mandar aqui que você vai concorrer a esse kit incrível aí. Vai ser várias coisinhas, vai ser um kit surpresa. E agora vamos para mais três previsões: Câncer, Leão e Virgem.
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11: Câncer.
9: Você de Câncer, quintou com grandes chances de valorização do seu passe, já que Vênus e Saturno trazem reconhecimento ligado ao seu esforço. Mas Sol com tensão e Netuno podem embaralhar suas ambições, sobretudo à noite. Pode ser melhor deixar para apostar ou arriscar sua suada bunfunfa mais tarde, já que amanhã tende a trazer prejuízo. A boa notícia vem depois. Você tem tudo para estabilizar ganhos e até monetizar um talento. No amor, crise de ciúme ou desconfiança pode pintar logo de cara, mas cuidado com o excesso de drama antes mesmo do bom dia. Ainda bem que o clima promete melhorar, esquentar e deixar seu coração batendo forte depois. Cor do dia azul, números da sorte 52, 43 e 02.
11: Leão.
9: Você de Leão. Cuidado para não levar tudo pro lado pessoal e prejudicar sua autoestima de manhã. O bom é que logo tende a recuperar o foco e se mostrar mais madura emocionalmente. À noite, atenção com exaustão mental. Orgulho ou necessidade de atenção pode provocar atrito com os parentes logo cedinho. E como o clima tende a seguir intenso hoje, vale evitar dramatizar coisinhas insignificantes ou querer mandar em tudo, valeu? No amor, lembrança ou mensagem de alguém do passado pode trazer tensão de manhã, mas logo deve passar, já que conta com mais maturidade e tá livre. Tem tudo pra atrair admiradores como um imã e viver uma paixão caliente. Cor do dia azul esverdeado, números da sorte 13, 40 e 49.
11: Virgem.
9: Você é de Virgem. Como a comunicação pode ser truncada de manhã, pense antes de falar e revise tudo duas vezes, só para garantir, antes de enviar a mensagem. Depois sua mente e lábia ficam afiadas e você deve pegar detalhes que ninguém viu. A energia astral da manhã favorece negociações, organização e decisões maduras sobre as finanças, Virgem. Recursos compartilhados ou dívidas, só abre bem o zóio à noite para não cair em golpes, inclusive de falsianes. No amor, a quinta promete começar em clima íntimo, maduro e relação ficando séria. Agora, se busca um love, pode achar e falar na cara, sem frescuras. Já à noite, fantasia e realidade tende a se embolar e gerar confusão. Cor do dia amarelo, números da sorte 45, 18 e 3. É isso aí, agora vamos de mais sucesso. Só música boa hoje, inspiração aí, a Copa do Mundo. A gente tá até com aquela esperancinha no fundo do peito, porque a gente tava desanimado, fala a verdade. Agora a gente já tá assim, ai, vai dar certo, eu acho que vai dar certo. A primeira fase foi fácil, né? Times mais fracos. Agora que o bicho pega, mas vamos com a nossa energia positiva torcer. Hoje todo mundo acordou feliz. 3-0. Isso aí, vamos participando. Agora tem muita gente participando comigo. Pode me mandar aqui. Claudinha, quero participar do sorteio, estou te ouvindo. Ah, não quero pedir música, mas quero que você coloque meu nome aí. Te escuto todas as manhãs. É um prazer ter você aqui comigo. E agora você ouve Pra Conhecer Uma Mulher, de Jean Giovanni. Essa música linda, linda, linda. Pra todos os homens aí que estão me ouvindo. E também Gustavo Lima, Será Que Você Deixa, Rio e Nova York, de Edson e Hudson, Pra Conhecer Uma Mulher.

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2: 9:05.
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2: É isso aí, tô de volta e tem muito ouvinte participando. Espero dar tempo de atender todo mundo. Vamos para mais três previsões aqui: Libra, Escorpião e Sagitário.
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4: Libra.
2: Você de Libra, o dia começa promissor para parcerias e alianças, já que acordo com colegas, clientes ou sócios tende a amadurecer e se firmar. Mas atenção redobrada ao assinar contrato com expectativas ou promessas vagas. Logo cedo, lua tensionada a Vênus pode trazer a tentação de gastar, inclusive em compras online ou promessas imperdíveis. Depois tudo indica que vai ter mais apego ao din-din e foco total na segurança financeira. No amor, você tem grandes chances de assumir compromisso ou dar um passo mais sério na relação. Amizade colorida pode virar romance firme, mas maneire nas fantasias e não idealize demais o love para não se frustrar, valeu? Cor do dia dourado, números da sorte 55, 37 e 28.
4: Escorpião.
2: Você de Escorpião, a quinta traz alertas, cuidado para não bater de frente e queimar seu filme. Tenha atenção com prazos e esclareça o que tiver confuso. O reconhecimento pelo seu esforço consistente e assertivo promete rolar. O dia começa com os astros te dando força para criar disciplina e bons hábitos, sem desculpas. O momento é ideal para tratar problemas no couro cabeludo e à noite a canseira física e mental pode chegar pedindo cuidados. No amor, a lua no seu signo deixa o magnetismo no modo turbo. Com uma abordagem sensual, intensa e apaixonada, você tem tudo para produzir uma resposta igualmente caliente no crush ficante ou mozão.

0: Sagitário.
1: Você de Sagitário, o dia promete começar com ganhos, inclusive ligados a estudos, viagens, projetos criativos ou algo que vem construindo há tempos. Se for investir em algo ou tentar a sorte, melhor evitar o início da noite. A quinta tende a ser um tanto puxada. Pela manhã pode pintar inquietação interna ou aquela vontade de fugir da rotina. Mas fazer pausas e um pouco de silêncio mental ao longo do dia promete ser revitalizador. No amor, nada de romance relâmpago. Uma energia maravilhosa tende a pintar logo cedo e favorecer o romance com mais chance de ter futuro. Só segure a empolgação e tenha pé no chão à noite, pois ilusão não está descartada. Cor do dia laranja, números da sorte 37, 30 e 19. 98. Quero mandar um alô para dona de casa, pessoal que tá aí todos os dias trabalhando em casa, lavando casa, né? Por mais que o tempinho tá frio, o serviço de casa nunca acaba. Quero mandar um abraço também pro pessoal do comércio aqui ao lado, todo mundo que me acompanha. É isso mesmo. O pessoal do Marquinhos Supermercados da 12, o Hilda, um abraço, minha querida. Já toco sua música. Um abraço pra todo mundo que tá no caixa, no açougue, na padaria. Um abraço pra vocês. E vamos falar com o Eduardo da Zema. Bom dia, Eduardo.
2: Bom dia, Márcio. 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
1: Obrigada, Eduardo, aí pelas informações. E vamos de participação aqui. Ah, deixa eu ver, a Silmara que tá aqui comigo ligadinha. Bom dia, Claudinha. Toca Moleca, Rick Renner. Oh, essa música é boa, hein? Vamos falar também com a Rosana, obrigado pela participação. Vamos falar com a Rosana agora. Bom dia, Rosana.
3: Bom dia, Cláudio. Passar a música do Zezé de Camargo Luciano, Irmão da Lua. E ofereço a minha neta Maria Juliana, meu filhado Adriel, a Rosângela, a Bete, a Lucimara, a Adriana, a Tuquim lá no Mato Grosso, o Ailão, o Antônio, Carlinha Margarida, o Léo Murinho, a Amy, pra você também, o Dário Melina e todo mundo da Casa Murinho.
1: Obrigado pela participação, manda sim. E Banga Show, fala comigo, bom dia.
4: Bom dia, bom dia, bom dia, minha florzinha. Banga Show começando o trabalho aí, ó, nessa quinta-feira maravilhosa aí, ó. Sobe pra nós o modão bem caprichado aí, busca lá do futebol e joga na agulha. Acender a boca do dragão lá, mesmo daquele costelão que hoje tá certo. Hoje é no 120, hoje é pra moer. Oferecer especialmente pra você, pra Fabiana Pimenta, a equipe dela lá no Ferro Velho. Todos os pedreiros, todos os serventes, Dinomar, lá na Pousada da Garça lá também. E pra todos que tiver ligado no 12 aí, ó. Banga Show na área, milhões de beijos pra você, minha princesa.
1: Um abraço, Banga Show, obrigado pela participação, pelo carinho. Quero mandar um abraço especial pra Fabiana lá do Ferro Velho, todo o pessoal, toda a equipe que me acompanha todas as manhãs aqui no Show da Manhã. E vamos de moda, de sucesso. Deixa eu ver aqui, mais uma participação. Vinícius, bom dia.
4: Alô, Claudinha, bom dia. Queria pedir uma música aí, trombar essa parte de pintor. Prestei lá pro estopo lá na mecânica de lá, na oficina do torneiro. O Danilo Queiroz, o Galdino Cigano. Toca ela aí pra nós aí, a do pintor.
1: Pode deixar. Muito obrigado, Vinícius, pela participação. E vamos começar com ele. Canta Mirosmar. E ó, quem fez esse trechinho de Canta Mirosmar foi o locutor Adriano do Vale. E eu vou entrevistar ele lá em Tanabi. Fui convidado aí pro rodeio, estarei lá a semana que vem e eu estarei presente com ele. Ele que é o responsável pelo Canta Mirosmar.

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3: É isso aí, tô de volta aqui com vocês para as últimas previsões astrais, sendo elas de Aquário, não, Capricórnio, Aquário e Peixes.
9: Capricórnio.
3: Você de Capricórnio, gastos inesperados e perrengues em negociação tende a pintar de manhã. Deus me livre, mas a energia melhora depois e as finanças prometem se acertar. Pode seguir sua intuição, mas com planejamento, tá? Amanhã promete ser aquele momento excelente para resolver o que estava empacado. Sem drama, só com sensatez. Uma mudança maravilhinha ainda tem tudo para acontecer. Aproveite, pois pode rolar um pega pra capa. À noite, pega pra acabar à noite. No amor, amanhã promete momentos intensos, alguns muito bons, outros nem tanto. A lua em escorpião mexe com desejos profundos, mas também com a ciumeira. À noite, os sentimentos podem ficar confusos. Cor do dia azul claro, números da sorte 59, 15 e 23.
9: Aquário.
3: Você de Aquário, quintou com altos e baixos. Pode ser prudente não entrar em disputas de ego com colegas ou chefes e checar tudo antes de falar ou enviar, mas tem tudo para melhorar a comunicação e estabilizar parcerias. Seu corpo tende a pedir mais constância nos cuidados simples: água, comida, pausa e repouso. À noite, o cansaço físico e mental pode bater forte, então evite exageros e informações demais. No amor, os assuntos profissionais podem respingar na relação e causar tensão pela manhã. Ainda bem que logo depois você conta com maturidade para conversar e acertar os ponteiros. O clima a dois tem tudo para esquentar. Cor do dia verde, números da sorte 15, 24 e 44.
9: Peixes.
3: Você é de peixes, o dia tende a começar tenso com o trabalho pedindo mais pé no chão. A boa notícia é que pode ter resultados concretos no serviço e no bolso. Mas abre o zoião com promessas de ganhos fáceis, viu? Mesmo que a preguiça pese logo cedo, nada de descuidar da aparência. Bora acordar e funcionar. Depois você conta com mais energia e disciplina para iniciar hábitos saudáveis que vem adiando há tempos. No amor, o dia favorece flertes, momentos divertidos a dois e aquela vontade de ver um romance bem água com açúcar. Mas à noite pode jogar um balde de água fria nas suas expectativas. Melhor não idealizar demais, viu? Cor do dia vermelho, números da sorte 18, 9 e 52.
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3: É isso aí, amanhã tem mais dicas. E ó, meu WhatsApp tá bombando. Eu não sei se eu vou conseguir atender todas vocês, mas eu fico tão feliz, agradeço o carinho de cada um. Vou tentando tocar as músicas aqui até 11 horas. Vamos uma por uma. E agora vamos de participação, Bárbara Caroline. Bom dia, gatona. Toca pra mim, Talismã. Pode deixar, linda. Um excelente dia pra você. E vamos pra mais uma participação aqui. A Jaqueline. Bom dia, Claudinha. Tudo bem com você nesse friozinho? Tudo bem, graças a Deus. Uma música do nosso amigo Divino Omar. Eu quero mandar pro meu esposo Hércules, meus filhos Kemily, Paulo Henrique, Tainá, minha irmã Cláudia, meu cunhado Ibrahim, meu primo Edivar. E pra quem gostar da música, é especial pra você e pra todos da escola Gil Brasileiro. Obrigada, querida, aí, pela participação. E vamos falar com a Lu. Bom dia, Lu.
10: Bom dia, minha querida, tudo bem?
3: Bem, graças a Deus.
10: Gostaria de ouvir uma música, Mato Grosso e Matias, Caiu, Quebrou. É a Lu, que você tenha um excelente dia abençoado por Deus.
3: Amém, Lu. Um abraço, querida. E bora de sucesso.

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0: Faltando aí 8 minutinhos para as 10.
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0: É isso aí, tô de volta. E agora vamos para mais participações aqui dos nossos ouvintes. Avô Divina, bom dia Claudinha, manda para nós essa música com César e Paulino. Estamos na sintonia. Meu endereço, César e Paulinho. E o João Flávio também, todo dia ligadinho aqui. Bom dia, Claudinha. Manda pra nós Chico Rei Paraná, Boêmio, Colarinho Branco. Pode deixar. Vamos falar com a Carmen também. Bom dia, Carmen.
4: Claudinha, bom dia, Claudinha. Claudinha, a Carmen aqui da Seis. Eu queria ouvir uma música do Balão Pisadinha. Eu não conheço os nomes das músicas. Aí você manda uma música do Balão da Pisadinha. Uma música bem bonita aí que você sabe.
0: Pode deixar.
4: Tá? Só pra curtir mesmo, com Deus. Aí Deus abençoe você. Então,
0: amém.
4: Quinta-feira abençoada.
0: Amém, então, Carmen.
4: Eu pedi a música só pra curtir, Claudinha. Mas...
0: Certinho, Carmen. Vou pôr aqui pra você: Barões da Pisadinha, Tá Rocheda.

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10: 10 e 11, tô de volta. É muita gente participando. É um prazer ter vocês aqui comigo. E vamos, Fabiana Borges, um abraço, querida. Claudinha, manda uma música aí do Leandro e Leonardo. O que eu sinto é amor. Manda pro Banga Show, nosso amigo Banga Show, todos os dias ligadinho. E a Marlene também. Claudinha, toca pra nós Amado Batista, uma música boa. Eu ofereço pra todos que gostarem da música. Pra você, meu zap hoje tá com frio, não quer gravar. Ai, hoje tá difícil, né? Até dentro de casa tá muito frio. E ainda tem Amor de Gustavo Lima. Mas vamos começar com Leandro e Leonardo. Pedido aí da Fabiana. Um abraço, querida. O que eu sinto é amor.

0: 10h21, pessoal. Quero dar um recado aqui de utilidade pública para vocês. Foi perdida uma carteira preta com todos os documentos do Vitor Silva Bernardes, né? É ali em volta do todo dia, da 21. Então, se alguém achou, sabe de alguém que achou essa carteira e não tem como entregar, pode estar entregando aqui na Itanews FM ou também entrando em contato com o telefone aqui da Cristiana, 99892-9642. Então, foi perdida aí uma carteira preta com todos os documentos de Vitor Silva Bernardes ao lado do Todo Dia, ali por volta, né, das mediações do Todo Dia. E vamos para mais um recadinho aqui para vocês. Quem está procurando uma vaga de emprego para trabalhar com seriedade, tem uma vaga da Coca-Cola para atender só lojas aqui na cidade, promotor de vendas somente em Itapajipe, eventualmente vai deslocar, certo? Um salário bom, mas periculosidade, o veículo da empresa, os custos da empresa, tem que ter carta A definitiva, não pode ser provisória. Carga horária de segunda a sexta, da 8 às 5 da tarde, com uma hora de intervalo, sábado também da 8 ao meio-dia. Cesta básica, plano Unimed, Uniodonto, tem tudo. Os custos da moto é todos da empresa. E o Júnior Bento veio aqui, né? Disponibilizou o telefone 349-8404-0924. Pode me perguntar aqui também pelo WhatsApp da Itanews, que eu passo para vocês o contato e todas as informações. Pelo que eu vi aqui, é um serviço muito bom, só que tem que ter muita seriedade, tem que querer trabalhar mesmo. Se não tiver experiência, eles vão dar o treinamento completo aí. Então, você que gosta de moto e vai atender só aqui na cidade, né? Uma vaga de emprego muito boa. Então, aproveite aí se você está desempregado para estar, né, enviando o currículo e conversando aí com o Júnior Bento.
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0: 10h29. Quero mandar um abraço aí pro Jesus, Adriane Batista, Dinomar Batista, Irilane, todo mundo aqui participando, interagindo. Um bom dia especial para vocês.
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0: É isso aí, 10h29 aqui na Ita News. E vamos de mais sucesso, marcas de batom de Rick Renner. Se tiver mulher, nós vai. É, tá quase acabando, 11 horas já tem o jornal. Tão distante de tudo, Henrique Juliano.

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4: 10h43.
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4: É isso aí, tô de volta. 10h43, vamos para as últimas do bloco. Quero agradecer a cada um que esteve comigo nessa manhã deliciosa de quinta-feira, pós-ganho, né, do Jogo do Brasil aí. Todo mundo feliz, tava todo mundo desanimado. E agora tá todo mundo com a expectativa lá em cima. Vamos torcer, vai que dá certo, né? E é isso aí, amanhã tem sorteio especial aqui de um kit surpresa do Compre Comigo, Rafael Queiroz. E vamos para as últimas do bloco. Não Demora a Perceber, de Jorge Mateus. Minha Vontade, de Fred Gustavo. Seja Ex, de Henrique Juliano. E Primeiro de Abril, dele, Eduardo Costa. Estarei presente com ele em Tanabi, semana que vem, dia 2, showzaço, quinta-feira. Isso aí, Cláudia Rezende, locutora em Tanabi, estado de São Paulo. Tchau, tchau, fui até amanhã, na sexta-feira.
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10: Vamos assim!

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0: 14h05, bom dia. Está começando pela 90,3 FM, o Jornal da Ita News.
1: Bom dia, quinta-feira, 25 de junho de 2026. Estamos na fase da lua crescente.
0: Eu sou Márcio Garcia.
1: E eu sou Cláudia Rezende.
0: Vamos conferir os destaques da edição de hoje.

0: Projeto Saúde do Idoso com o Dr. Paulo Gabriel Leite fala hoje sobre a campanha Junho Violeta.
1: Quarta rodada do Campeonato Municipal de Futsal acontece nessa quinta-feira.

O Brasil manteve a liderança do Grupo C na Copa do Mundo e avança para a próxima fase. Hoje sai o adversário.

0: Também teremos a entrevista com a presidente da APAE, Angélica, e a professora Graciane, da Escola Alonso, falando sobre a Gincana, a campanha que está acontecendo, beneficente à APAE.
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0: Dr. Paulo Gabriel, bom dia.
6: Bom dia, Márcio. Bom dia a todos os ouvintes da Itan News FM. Bom dia, Cláudia.
1: Bom dia.
0: Bom, Dr. Paulo, estamos no mês de junho, conhecido como Junho Violeta. Muita gente já ouviu esse nome, mas talvez não saiba exatamente o que ele representa. O senhor pode explicar para os nossos ouvintes?
6: Isso, o Junho Violeta foi reservado aí, né? A gente hoje na medicina é bem estratificado, né? Vários meses a gente tem separado para conscientização. Não é a conscientização em si do idoso, né? Mas sim contra a violência do idoso, né? Então é um mês que se reserva para a gente debater e falar sobre os temas, né, relevantes de tipos de agressões que pode acontecer com o idoso, né? Que tipos de violência, né? Quando se pensa em violência, a gente pensa só em agressão física. Não, não existe só esse tipo de violência. E isso tem que ser combatido, né? O idoso, né, com a sua faixa etária, dependendo dos níveis de autonomia e independência que ele tem, para ele é muito complicado ele mesmo se defender desses tipos de violência. E se ele não tiver um apoio, tanto da sociedade quanto até dos familiares em si, por em volta, né, é muito complicado. Então, existe o Estatuto do Idoso, existe muita coisa, muita legislação em cima, que dá para a gente debater e conversar aqui. E então, esse mês é reservado para isso mesmo, para a gente falar sobre esse tema tão importante.
1: E, doutor Paulo, muitas vezes isso acontece dentro da própria família, não é?
6: Isso mesmo. Pode acontecer dentro de casa. É o mais comum até acontecer dentro de casa, né? A gente não pode generalizar, às vezes, tanto, né? Mas, às vezes, é comum, às vezes, um dentro da família que faz ou há uma negligência inteira, né? Que acontece, né? Mas o mais comum é que seja dentro de casa. Mas pode também ser feito na sociedade, né? Tem idosos autônomos que conseguem sair de casa por conta própria, né? E na rua são desrespeitosos com idosos, né? Empurram. Esse recentemente, se não me engano, no começo do ano, enfim, no Rio de Janeiro, apresentou um idoso passando na rua, um jovem, adolescente, eu acho que tinha na faixa dos seus 20 e poucos anos, passou do lado de um idoso e deu um empurrão no idoso, né? O idoso não tem um certo equilíbrio, o idoso teve uma queda importante da própria altura. Isso é uma violência gravíssima contra o idoso, né? E tem que denunciar, né? Porque às vezes o idoso, ele fica muito, se sente muito oprimido, né? Às vezes ele fica com medo, acanhado um pouco, de não achar que a sociedade não vai escutar ele, que não tem, às vezes nem reconhece os direitos que ele tem, né? Então, tem um estatuto do idoso que prevalece sobre ele, leis mais severas que protegem ele, né? Existem formas de denunciar esses tipos de violência, né? Quem não quer anonimato, que fica com medo, às vezes, de se expor, né? Existe o Disque 100 que a gente fala. Esse Disque 100 é para direitos humanos, né? E entra diretamente com denúncias anônimas. Mas só que não é o único meio de você fazer esse tipo de denúncias, né? A gente pode fazer essas denúncias através também assistente social, Ministério Público, ligar na Polícia Civil, Militar, pode fazer até anonimamente, né, falar qual que é a casa, tudo mais, ou onde que é, presenciou aquilo, que foi o fato, né? Ser testemunho ou não daquilo, ou se quiser ficar no anonimato. Então tem várias vezes, várias formas de você identificar esse tipo de violência, né? E eu falei violência física aqui, mas não é só a física também que o idoso pode sofrer, tem a psicológica também, que a gente vai debater um pouco melhor sobre isso. Então em casa é o mais comum mesmo, né? Não pode negligenciar durante a sociedade, mas em casa é comum, né? Principalmente também o dever médico, eu falo que a gente tem que ter um olhar muito clínico, muito grande, porque às vezes nas emergências chega pra gente atender, a gente consegue diagnosticar muito aqueles acamados, que não consegue mais às vezes conversar, se comunicar, já não tem a sua autonomia e independência, às vezes já tem uma demência senil avançada, que não tem jamais seu cognitivo tão preservado, esses idosos também sofrem. Então a gente, como médico, tem que avaliar o que é uma lesãozinha do dia a dia, às vezes de machucar ali, de segurar o idoso, às vezes pode cair da cama, rolar, de um beliscão que às vezes ele dá, familiar dá, um tapa, e até coisas mais absurdas que a gente vê, socos, murros e tudo mais, a gente presencia. Tem idosos que a gente às vezes pega para ver um raio-x, para ver um supor, uma pneumonia, você começa a ver várias fraturas de costela, isso já aconteceu comigo de ver. Aí você vai investigar o que é, levanta uma causa suspeita. Claro que nós não somos peritos, mas nós como médicos temos uma obrigação, pelo menos, de chamar assistente social e às vezes fazer até um boletim de ocorrência para investigar esse quadro, né? Isso é de responsabilidade e de dever médico. Então até nós como médicos também temos que se policiar, né? Quando a gente tem um contato direto com o idoso e tem uma suspeita, né, de violência. Os vizinhos dessas casas também, né, se escuta barulhos, gritos, né, que sugerem ato de violência, tanto psicológica quanto ou presenciar, né, violência física, né, tem mesmo que denunciar e tem que fazer prevalecer, porque os idosos precisam do nosso apoio. Já fizeram tanto pela sociedade, acho que é o mínimo de dignidade humana para eles, é a gente retribuir com esse mínimo, né, pelo menos fazer nosso papel.
0: Doutor Paulo, o senhor falou que não é só violência física, né, que tem outros tipos de violência. O senhor poderia detalhar mais e até orientar como as pessoas podem identificar? Às vezes o próprio idoso, né, acha é normal, né, pouca paciência, mas isso, às vezes está sofrendo ali a violência.
6: Justamente, entra muito nisso aí mesmo, que o idoso talvez é muito poliqueixoso, ele está queixando à toa, não. Tem que se policiar, tem que se ver. Quando o idoso tem ainda seu cognitivo preservado, é mais fácil um pouco, né, de ter uma denúncia, né, porque ele pode estar sendo coagido em casa, pode receber palavras ofensivas, palavrões, ameaças até. Se você contar para alguém, pode ter os dois ao mesmo tempo, né? Pode estar sofrendo uma violência física e sendo ameaçado psicologicamente se ele vier a falar, né? Então, por ele ser mais frágil um pouco, às vezes, da idade mesmo, a tendência do corpo a gente ser mais frágil, e a gente perder um pouquinho da autonomia e independência, principalmente quando mora, às vezes, na casa de filhos e tudo mais, né? Eles ficam com medo, né? Com medo do abandono, às vezes. E isso serve de um argumento, né, e uma forma de coagir esses outros terceiros que estão cuidando diretamente desse idoso, né? Então isso leva o idoso à depressão, né, e leva o idoso a ficar mais acanhado, mais doente, né, leva à depressão profunda. E esse tipo de violência também é violência como se fosse uma violência física também. A psicológica leva a danos graves ao idoso, né, e irreversíveis. E tanto uma quanto a outra tem leis que protegem o idoso contra isso, né? Por isso que eu falo que é muito importante o papel da assistente social do município em cima disso aí. É a atenção básica de saúde, né? Visitando a casa, exige o programa, né, da saúde de comunidades, que a gente sabe que a gente traz perfis das populações e sabe os idosos mais vulneráveis, né? E a gente tem essas visitas, né? O pessoal tem muito. Então tem que ter muito esse olhar e combater isso muito. E a comunidade tem como ajudar muito esse serviço, né, fazendo essas denúncias. Então se vê que um idoso está sofrendo tipo de ameaças verbais, agressões verbais, né? Não só ameaças, mas como as agressões, né, coações que levam o idoso a ele não ter coragem de se próprio se denunciar, né? Tem que pensar como se fosse, entre aspas, aí o Estatuto da Criança e Adolescente, né? Igual tem o Conselho Tutelar, né? Tem assistente social para o idoso, tem que ir, a gente tem que fazer o nosso papel, tem que denunciar e ver. Porque ver um ser humano passar por isso, ainda mais a história de um idoso que enfrentou por tantas dificuldades da vida, chega no final da vida que é o momento, às vezes, de aproveitar um pouco mais, né? Sofre esse tipo de absurdo que nós, como cidadãos, temos que fazer a nossa parte.
1: Doutor Paulo, qual que é a mensagem que o senhor gostaria de deixar aí para os ouvintes sobre esse tema tão importante?
6: A gente tem que pensar que primeiro lugar, sempre se colocar no lugar do outro, né? Nós, no decorrer da vida, com certeza, né? Chegaremos, se Deus quiser, todos nós também na velhice, né? A velhice é normal, né? Isso aí todo, é o processo que todo ser humano passa, né? E todo processo que você passa na vida, né? Ao meu ponto de vista, não como médico, mas como pessoa também, né? A gente tem que ter uma dignidade humana, né? Tem que sempre prevalecer e sempre respeitar o próximo. Isso vem acontecendo com mais frequência com os idosos. Isso é triste de ver, né? Porque parece que está tendo uma inversão de valores aí e tudo mais. A gente tem que reconhecer e tinha que admirar mais esses idosos, porque tudo que a gente tem hoje, eu já falei nesse programa, é graças aos idosos, né? O que é a população, a sociedade hoje, a gente tem que ser grata a eles, que foram eles que construíram toda essa estrutura para que a gente está hoje. E se a gente quiser progredir como mundo ainda, a gente tem que estruturar para os próximos que virão. A vida é um ciclo. Então, esse ciclo tem que ser respeitado. O ser humano não é descartável, né? Então, eu fico muito triste quando pessoas fazem esse tipo de atitude, né? Principalmente com os idosos mais vulneráveis. Então, eu acho que a gente tem que trabalhar muito. A sociedade tem que fazer o seu papel nisso aí. Então, esse é um mês reservado para a gente falar nisso. Então, eu falei todos os mecanismos que tem de denúncia. Então, vamos fazer o nosso papel. Tem o Disque 100, que é dos direitos humanos. Se isso é completamente sigiloso, se quiser fazer. Tem assistente social que você pode procurar. Ah, como eu acho assistente social? Você pode ir no postinho de saúde procurar informações, falar o número da casa, tudo que eles têm. A rede para ir visitar a casa, para ver se tem sinais de maus cuidados e tudo mais. Isso eles já percebem, os profissionais de saúde têm um olhar já um pouco mais clínico. Ou até Ministério Público, você pode ir até a promotoria para denunciar. Então tem muitos meios, delegacia, tanto civil como militar, você pode ir fazer essa denúncia, tanto anônima quanto às vezes precisar de uma testemunha, ser testemunha, não ter medo disso, porque pense no futuro, né? Ou pense num ente querido que poderia estar passando a mesma situação que você. Se coloque no lugar do outro, que com certeza a gente vai fazer o melhor.
0: E pensar que todos nós vamos chegar lá na fase de idoso, né? A outra opção a gente não quer, né? Então pensar que um dia nós seremos idosos também, não vamos
6: importa,
0: querer respeito.
6: É o que a gente sempre fala, que não importa o quanto você viva, né, Márcio? Eu sempre falo isso no programa, não importa o quanto, e sim a dignidade que você vai viver durante a sua vida. Eu não importo se eu vou morrer com 60, 70, não sei, mas que eu viva o digno até esse momento, né? E uma das principais dignidades humanas é o respeito ao próximo. Isso aí perde não só respeito, aí passa do respeito para a violência. Então isso aí é um absurdo que aconteça, né, ainda, né? Então temos que trabalhar a conscientização e o combate, né, diretamente a isso.
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0: Até a próxima semana, doutor Paulo.
6: Muito obrigado pelo espaço, mais uma vez. Um abraço a todos, com Deus.
0: Agradecer também aqui a presença da Giovana Vasconcelos, do Marketing, né? Esse conteúdo que o doutor Paulo Gabriel trouxe aqui no rádio é disponibilizado também nas suas redes sociais aí no Instagram, para você acompanhar e reforçar aí todas essas informações.
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3: Uai, menino, você vai lá no Arraiá do Lajeado? Eu fiquei sabendo que além dos caipiras que vem cantar pro povo, fazer um forró, lá tem uma barraca organizada pela Paia, que é a coisa da nossa terra. E lá tem de tudo um cadinho, comida típica, os doces, caseiro, porção, artesanato, a famosa barraca do Mi Verde. Rapaz, diz que tem um caldo lá também, que é de lamber os beijos. E pra moda acompanhar, tem o Boteco Caipira. Um chope geladinho, cerveja trincando. Daqui a dá pra escrever na garrafa por fora. E refrigerante também pros meninos, pra família. E não para por aí não, senhor. Diz que domingo vai ter uma armoção daquele, feito da moda antiga. Pão mesmo. Então, junta a família, chama os compadres, as comadres, os vizinhos, e venha prestigiar a Paia. Que modo você pode comer bem, divertir e ainda tá ajudando uma boa causa, né?
4: É, falou aí o Gerardinho da Paia, hein? Vai ter a barraca lá, inclusive. Está presente conosco aqui já nos estúdios da Ita News FM a Angélica, presidente da PAI, e também a Graciane, da Escola Alonso, que vão falar a respeito da gincana, que está começando agora e vai terminar em agosto, na Semana da Juventude. Bom dia, Angélica.
5: Bom dia, Márcio. Bom dia, Cláudia.
1: Bom dia.
5: Bom dia, comunidade de Itapajipe.
4: Bom dia, Graciane.
6: Bom dia, Márcio. Bom dia, Cláudia.
1: Bom dia.
6: E bom dia a todos os ouvintes aí da 90.3.
4: Bom, fala para nós um pouco mais a respeito desta campanha que está acontecendo, né? Está começando agora, vai até agosto.
6: Sim. Esse projeto é parte do projeto da Interclasse de 2026. Essa Interclasse, nós vamos concluí-la em agosto, na Semana da Juventude, lá da Escola Alonso. E nós gostaríamos, né, que no meio dessas ações, dessas atividades, tivesse alguma coisa voltada para a parte social. Que aí, então, criamos aqui um projeto, projeto solidário, em prol à APAE de Itapajipe e junto com o projeto Mãos que Acolhem, Georgia Garcia. Como que vai funcionar esse nosso projeto? Nós iniciamos ele ontem, né? Separamos duas equipes, equipe azul e equipe branca. As salas, né, foram separadas em duas equipes. E nós faremos a campanha de recolhimento de alimentos. A gente entrou em contato com a Angélica, ela já nos passou quais são os alimentos que a APAE precisa, tanto para a barraca da festa junina, quanto para o leilão e para o dia a dia, né, a manutenção diária da APAE. Ela nos passou e esses alimentos foram transformados em pontuação. Nós temos alimentos de 1 ponto, de 5, 10, 15, 20 e 25 pontos. Aí os alunos vão fazer essa campanha de arrecadação e levar até a escola. Eles têm as equipes, né, para poder fazer essa coleta. E já inicia uma competição entre eles, né, para conseguir essa pontuação, para começar a interclasse com alguma equipe já na frente. Então, eles estão muito empenhados. Nós gostaríamos muito de informar a população de Itapajipe sobre as visitas desses alunos, né? Se acaso algum aluno bater na sua porta, receba ele com carinho, né? Porque eles estão muito empenhados nessa ideia de conseguir alimentos, fazer essa parte que nós achamos muito importante. É muito gratificante você poder ajudar a quem precisa. E além disso, eles vão, né, conquistar aí pontos para a equipe deles. Então, eu acho que ambas as partes estão sendo beneficiadas e eles estão muito empolgados. E a gente pede, né, para que a população ajude, para que a população envolva, né, junto aí com as equipes azul e branca, para a gente alcançar o nosso objetivo.
4: Todos os alunos estão envolvidos aí, de todas as séries?
6: Sim, todos os alunos do ensino médio estão envolvidos. Tanto de manhã, quanto à tarde, quanto à noite. Cada sala de aula faz parte aí de uma equipe.
4: E aí cada equipe, então, vai ter essa missão aí de arrecadar esses alimentos. Quanto mais alimentos, mais pontos.
6: Isso. Nós temos um dia letivo, que é sábado. Sábado será letivo. E nós colocamos esse sábado como o dia de receber esses alimentos na nossa escola. Então, as equipes, né, elas vão fazer essa campanha, vão levar esses alimentos no sábado, como é letivo. Eles já vão garantir também a frequência deles, né? Os que estão envolvidos aí no projeto já recebem a frequência, além de estar ajudando. Nós temos o sábado como dia de recolhimento desses alimentos, mas a campanha ela vai durar até o dia 2 de julho. Então, durante agora, né, até quinta-feira que vem, nós vamos estar recebendo esses alimentos. Na escola, as equipes estão direcionando, às vezes, alguma casa. É só ficar de olho aí nas redes sociais, que os meninos já estão fazendo as postagens, estão com um espírito competitivo. Então, nós estamos aproveitando aí o espírito que já existe na Copa, né? E eles já estão super animados e estão colocando aí nas redes sociais, para que a população conheça o projeto e também ajude.
4: E esse prazo específico agora até a quinta-feira que vem, já é justamente para ajudar na barraca que a APAE vai ter no Arraiá.
6: Sim, sim. Nós estabelecemos esse prazo justamente para que a APAE receba, tenha tempo, né, da APAE receber esses alimentos e verificar o que, que ela ainda precisa comprar, né, verificar o que, que é que está faltando, sim, né, Angélica, para poder facilitar a organização deles. E a gente tem uma novidade também, Márcio, nesse projeto. Hoje eu estive no Sicoob e nós recebemos aí a notícia que o Sicoob será parceiro nosso nesse maravilhoso projeto. É, estive lá com a Nilma, com a Sinara, com a Marilise e eles aceitaram, né, a proposta e serão nossos parceiros. E o interessante é que lá no Sicoob também vai haver essa divisão de equipes. Os funcionários de lá serão separados em equipe azul e branca também e vão fazer a campanha de coleta desses alimentos também. E no Sicoob será um ponto de arrecadação, né? Eles vão receber esses alimentos. Lá no Sicoob vai ter uma caixa azul e uma caixa branca. E a população que achar que é mais perto, né? Às vezes, no dia que o aluno passou na casa, às vezes ele não estava presente. Mas eu quero informar aqui a população que o Sicoob é um ponto de arrecadação. Lá tem tanto a caixa branca quanto a azul. Aquele que quiser destinar o alimento, né? É, pode deixar e depositar esse alimento lá no Sicoob. Eles são nossos parceiros, eles vão nos ajudar. E eles vão nos ajudar não somente na arrecadação, mas os nossos alunos da Escola Alonso serão pioneiros na implantação do Instituto Sicoob. Eles vão divulgar isso depois, né? Inclusive vão divulgar a nossa campanha. E nesse Instituto Sicoob, os nossos alunos, eles receberão uma capacitação. Eles vão apresentar para os nossos alunos algumas trilhas que tem nesse instituto, nesse programa, é um aplicativo. E essas trilhas envolvem capacitação na parte de educação financeira, no cooperativismo, na educação empreendedora. Então, além de nos ajudar, os nossos alunos também serão capacitados nessas áreas que nos dias de hoje, né, Márcio, é extremamente importante. Então, eles vão receber essa capacitação e, o mais interessante, nós vamos receber um prêmio, né, a equipe vencedora será premiada pelo Sicoob. E essa premiação, como
4: mais
6: são...
4: Mais incentivo, né?
6: É, faz todo sentido. E aí, essa premiação para a equipe vencedora, aí patrocinado pelo Sicoob, será uma festa para a equipe vencedora, um churrasco aí para eles, né? Sorteio de prêmios, o Sicoob estará conosco nesse dia e com certeza a APAE também vai estar conosco, né, para a gente comemorar e fechar com chave de ouro esse projeto em agosto.
7: Angélica, então, vamos convidar todo mundo aí para participar e colaborar com esse projeto, né, da APAE, que é tão lindo de ver todo mundo unindo, os alunos, os professores, vocês da APAE. Dá um recadinho para a gente, chama o pessoal para participar.
5: Então, Cláudia, a APAE está muito agradecida pelo convite, né, feito pela Escola Alonso, pela Graciane, para estar participando desse projeto. É um projeto muito especial, muito bacana, onde que motiva os alunos, os adolescentes a ter uma participação solidária, a ter um empenho com a inclusão. Desde já, eles têm essa consciência, essa cidadania de estar ajudando o próximo. Então, é uma questão até social, né, Graciane?
6: Sim, sim, sim.
5: Que nós valorizamos muito. E então, pedimos para a comunidade, quando os alunos chegarem, bater na porta, recebam eles com empatia,
6: sim,
5: porque é um projeto grandioso. E isso motiva eles a esse espírito, né, de equipe. Sim. E está sempre auxiliando quem precisa. Então é muito importante essa questão e nós estamos muito agradecidas tanto para a escola, a Graciane, junto com toda a equipe, né, os professores. Sim. E o Sicoob por apoiar essa causa tão importante, né, Graciane?
6: É, o Sicoob é sempre parceiro nosso, tudo que a gente leva para eles é abraçado, então a gente também fica muito agradecido. E, ô Márcio, os professores da Escola Alonso também foram divididos em equipe. Ontem nós tivemos uma reunião, a competição está muito acirrada. O espírito ali está contaminando todo mundo, o espírito competitivo. E só quero ressaltar que na Semana da Juventude, né, esse projeto é parte do projeto da Interclasse, então nós teremos outras atividades em agosto também. Essa campanha de arrecadação é só o início de muita coisa boa que vem por aí. Tem a parte esportiva, tem a parte cultural e a gente está ressaltando aí que a parte social, ela veio em primeiro lugar e a gente considera isso muito na nossa escola, com os nossos jovens. A gente acha fundamental essa parte social, ajudar a quem precisa, a ter esse espírito solidário. A gente acha que isso é extremamente importante na educação.
4: Um incentivo aí também ao voluntariado, né? Mostrar, claro, a satisfação que é, né? Quando a pessoa pratica o bem, faz o bem, especialmente para uma entidade tão importante quanto a APAE. E a APAE vai estar no Arraial do Lajeado, então é importante ter essas doações aí até a próxima quinta-feira. Como estão os preparativos, Angélica, para a barraca da APAE no Arraial do Lajeado? O que vocês vão estar oferecendo lá para o público?
5: Márcio, os preparativos, assim, está todo vapor. Nós estamos trabalhando bastante na organização da barraca, dos alimentos, do nosso cardápio, né, de tudo que nós vamos oferecer. E essa questão também dos alimentos, eles vão ajudar bastante na organização do nosso cardápio, para a gente estar preparando tudo que vai ser oferecido lá. Então, nós estamos ansiosos, né, com essa arrecadação para a gente estar produzindo tudo que for consumido lá na nossa barraca. E também no leilão, né? Que nós também vamos ter um leilão em 8 de agosto. Então, são dois eventos grandes e bem próximos. E essa questão de arrecadação, como nós temos poucos profissionais, poucos alunos, os nossos alunos, eles são limitados para essa questão de sair pedindo, para arrecadando. E também as famílias tem esse compromisso de cuidar dos filhos, então acaba que eles ficam um pouco limitados nessa questão de pedir mesmo. Então, quando tem um projeto desse que vem agregar junto com a APAE, é muito importante. Então, Márcio, a nossa barraca, ela tem uma proposta muito bacana, né, que é as coisas da nossa terra. Nós estamos com um cantinho lá de produtos regionais, então estamos convidando todas as pessoas aqui que trabalham com artesanato, que são artesãos, que têm um produto aqui da nossa região, como polvilho, farinha, mel. Então, estamos convidando todos para que participam. Assim, quem a gente ainda não convidou, pode nos procurar, que estamos abertos a receber essas pessoas lá, junto com esses parceiros, e para mostrar para outras pessoas, os visitantes da festa, que aqui em Itapajipe tem potencial, que nós temos coisas boas para oferecer. Então, vai ser uma oportunidade de todos estar apresentando os seus produtos, junto com essa parceria com a APAE. Também vamos ter o cantinho, um bar caipira, a gente vai ter chopp, bebidas, refrigerantes. Temos várias porções, vamos ter porções de mini almôndegas, frango, vamos ter salgadinho. escondidinho, que o pessoal está muito ansioso, aguardando ter os doces, né, os nossos doces típicos aqui, pé de moleque. Então o pessoal está muito, muito empenhado. Farinha de milho, que é uma coisa rara e a gente conseguiu para estar colocando lá na nossa barraca. E dentro da nossa barraca também temos a barraca do milho. Então nós vamos ter uma parceria lá com pamonha, com curau, milho cozido, milho no pote. É muito variado o nosso cardápio. Canjicada, caldos. Então, assim, se não tem uma coisa que agrada, mas vai ter outras. Então, nós temos com cardápio bem variado, diverso. Então, vale a pena ir lá conhecer a nossa barraca. Essa nossa proposta é uma proposta diferente de apresentação da nossa barraca, com um espaço mais temático. Então, vale muito a pena fazer essa visita.
7: Angélica, e sobre os voluntários do leilão? Tá, procura, quem quiser se dispor aí, pode estar te procurando também?
5: Sim, Cláudia, a gente sempre precisa muito de voluntários, de pessoas que nos apoiem, né, nessa causa. Então, quem quiser participar, quiser ajudar a gente está lá para somar para essas pessoas somarem com a gente, né? Então, oferecer uma prenda, pode ligar para a gente, olha, tem uma prenda aqui, eu conheço fulano que quer doar alguma coisa, então nos procura lá, venha fazer parte da nossa equipe, que será muito bem-vindo.
4: Na barraca vai ter almoço domingo?
5: Sim, Márcia, a gente vai estar preparando um cardápio bem variado, um cardápio muito bom, com uma comida bem típica aqui da nossa região. Então, nós temos uma equipe de cozinha já selecionada para estar preparando, né, esse almoço. Vale muito a pena almoçar lá com a gente, na barraca da APAI. Nós vamos estar oferecendo R$30, né, a refeição. Mas uma refeição que não é só a galinhada, vai ter uma variedade bem maior do que só a galinhada. Então a gente vai ter uma feijoada, vamos ter uma carne, um arroz com carne de porco. Então é um cardápio muito bom, que vale muito a pena ir lá almoçar junto com a gente, e fica o convite.
4: Está chegando, né? Começa quinta-feira da semana que vem. Já tem o Arraiado Lajeado e vai até no domingo a barraca da APAI. Vai ser qual lá, Angélica?
5: É a barraca principal, o Márcio. Aquela barraca maior. Então,
4: ela que tem o fogão de lenha?
5: Isso. Então, nós temos... Tá tendo até uma dificuldade de organizar os espaços, porque é uma barraca muito grande. Até então, era oferecido para a APAI sempre uma barraca menor. E como nós tivemos essa oportunidade de estar com aquela barraca, então a gente... Está muito empenhado, muito empenhado, abraçando essa causa e dando o nosso melhor para que essa barraca seja um sucesso.
4: É importante aí o pessoal da Gincana, da Escola Alonso, correr, né, com a arrecadação aí, uma semana para ajudar a APAI, porque quanto mais arrecadar, né, Angélica, é menos despesa. E é mais resultado para a entidade, né?
5: Com certeza, Márcio, porque nós vivemos lá só de recursos, né? Recursos da nossa comunidade. Então, quando fazemos esses eventos, é tudo em prol dos nossos projetos. Então, quando chegam os alimentos para a gente estar preparando para nossos eventos e também para o dia a dia da APAI, é muito importante. Então, eu... faço o convite, equipe azul, equipe branca, nós estamos na torcida por vocês, façam o máximo, arrecadam o máximo, que vocês vão fazer a diferença, vocês vão fazer a diferença na nossa comunidade. Parabéns aí pela iniciativa e a APAI, juntamente com todos os alunos, diretores, professores, estamos muito ansiosos, aguardando toda essa arrecadação aí. Muito obrigada, viu, Graciane? Muito obrigada mesmo.
6: Imagina.
4: Graciane, mais alguma informação aí sobre a gincana?
6: Sim, eu queria falar que a Escola Alonso também é um ponto de arrecadação e que a população, nós estamos um pouco preocupados com essa questão da chuva, de às vezes não ser possível, né, do aluno estar de porta em porta, por conta da chuva. Mas a escola é um ponto de arrecadação, o Sicoobi é um ponto de arrecadação. E os meninos estão postando nas redes sociais, as equipes, né? Nos posts deles tem número de contato, eles buscam o alimento na casa da pessoa, não tem problema. E no sábado a escola vai estar aberta das 7 da manhã até o meio-dia. Quem desejar levar esse alimento até a escola, nós estamos recebendo, né? E será de grande valia que a pessoa disponibilize aí o seu tempinho para levar ali o alimento até nós.
4: A chuva aí já deve ir embora amanhã, né? Semana que vem já deve começar aí com estiagem, vai facilitar o pessoal arrecadar. Passa para a gente aí, Graciane, que tipo de alimento pode ser doado?
6: Ah, tá. Esses alimentos já foram direcionados de acordo com o que a PAI vai precisar, né? Então, nós temos aqui, no valor de um ponto, Bombril, tem sabonete, creme dental e detergente. 5 pontos, aquele molho de tomate de sachê, macarrão de 500 gramas, o litro de óleo, a cenoura, 1 quilo, né? 500 gramas de fubá, caixinha de creme de leite, o desinfetante de 2 litros, copo descartável de 200 ml, aquele que vem em 50 unidades, também está aí com o valor de...

0: É, Angélica, o frango é assim, é essencial.
1: Essencial.
0: 20 pontos. E 25 pontos nós temos o queijo curado, que também vai precisar. O arroz, o pacote de 5 quilos. O quilo da calabresa também tem o um valor aí de 25 pontos. E o saco de lixo de 100 litros também tem o um valor de 25 pontos. São esses os produtos.
2: Ok, obrigado, Graciane. Bom dia.
0: Bom dia, Márcia. Agradeço muito a oportunidade de nós estarmos aqui divulgando o nosso projeto. Obrigada, Cláudia. E
1: Imagina.
0: obrigada, Angélica. Às vezes você acha que é você que tem que nos agradecer. Nós que agradecemos a oportunidade, né, de poder passar um pouquinho para os nossos alunos essa parte social. Se não tivesse vocês, nós às vezes não teríamos essa oportunidade de fazer algo tão concreto, igual nós estamos fazendo. Então, nós somos também imensamente agradecidos e estamos à disposição assim que vocês precisarem de qualquer coisa. Tudo que tiver ao nosso alcance é o que nós queremos fazer,
1: Muito
0: tá? Muito obrigada.
1: obrigada. Angélica, presidente da APAE, obrigado pelas informações. Fica o espaço aberto para mais informações e seu cumprimento. Bom dia.
3: Fica o convite, então, para a comunidade estar visitando a barraca da APAE, Coisas da Nossa Terra, e também para a doação para o leilão, que será no dia 8 de agosto. E muito obrigada, gente, muito obrigada a vocês. E a minha palavra, meu sentimento nesse momento, Graciane, é gratidão.
2: Qual que é o
0: Nós também.
2: telefone da APAE lá, Angélica, para o pessoal manter contato?
3: 3424-1031.
2: 1031.
3: 1031.
2: É o telefone da APAE, o pessoal quiser pedir para buscar prenda, né, já do leilão, ou as doações também, informação aí sobre a gincana, fala lá na APAE também. Falamos com a Graciane da Escola Alonso, a Angélica da APAE, trazendo aí informações sobre a gincana, que faz parte da Semana da Juventude, que já está começando agora e vai até o mês de agosto. E a Angélica trazendo informações aí sobre a barraca da APAE no Arraial do Lajeado, que vai se beneficiar com as doações arrecadadas na gincana, tanto pela equipe azul quanto pela equipe branca.

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8: Clima tempo mostrando aí hoje temperaturas entre 13 e 16 graus, então vai ficar friozinho o dia todo, né? Amanhã, tarde, noite chuvosa. O volume está estimado em 11 milímetros. Alguns locais chove mais, né? Outros menos, é uma média de prevista aqui pelo clima-tempo. Para amanhã, a possibilidade de chuva, amanhã já deve aparecer o sol, né? A possibilidade de chuva existe, mas à noite, à tarde, à noite, o tempo já deve abrir. O volume previsto aqui para amanhã não dá nem meio milímetro, então se vier a pancada de chuva, uma garoa, né, de hoje para amanhã ainda, um restante da chuva de hoje, né, às vezes sobra um pouquinho para amanhã, mas amanhã já deve fazer sol. A mínima de amanhã é a máxima de hoje, né, 16, e a máxima de amanhã pode chegar aos 24 graus, de acordo com o clima-tempo. Para sábado e domingo, o tempo já deve ficar aberto, e aí teremos dias de estabilidade, com mínimas na casa dos 19, máximas na casa dos 26, 27 graus. De olho na previsão do tempo aqui para os dias do Arraiá. Para os dias do Arraiá, está marcando mínima de 17, máxima de 28 graus, e não está marcando chuva para os dias do Arraiá do Lajeado, não. Então, nem muito frio e nem chuva. Estabilidade para os dias do Arraiá é o que está mostrando aqui o clima-tempo.
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8: Hoje tem Campeonato Municipal de Futsal Arizon Barbosa Nicão 2026. Primeiro jogo, 7:30, Posto VIP Nacional. Segundo jogo, 8:30, Team Cria e City. Hoje tem jogo da Copa Nicão, futsal no Poliesportivo.
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8: Vamos falar da vitória do Brasil.
10: Enfim, a redenção. Nesta quarta-feira, o povo brasileiro voltou a sorrir ao assistir a vitória de um Brasil recheado de craques, mas que até então não inspirava tanta confiança na Copa do Mundo. Contra a equipe da Escócia, no entanto, a seleção brasileira, com a participação de Neymar nos minutos finais da partida, venceu e convenceu, explodindo o país em festa. O Brasil não deu chances ao time escocês. Apesar de um susto aqui e outro ali, a superioridade da equipe canarinho foi evidente. Com a vitória por 3-0, a seleção brasileira garantiu o primeiro lugar do grupo C do Mundial. No outro jogo, Marrocos venceu o Haiti por 4-2 e ficou com a segunda colocação. Mais uma vez, a estrela de Vini Júnior brilhou. O jogador marcou duas vezes e ainda teve um gol anulado pelo juiz. O craque vem se destacando nesta Copa do Mundo e segue comandando a seleção na luta pelo hexacampeonato. O terceiro gol foi marcado por Matheus Cunha. A cereja do bolo foi a entrada de Neymar na partida, aos 30 minutos do segundo tempo. A torcida, que gritava o nome do craque e pedia o camisa 10 em campo, foi atendida pelo técnico Carlo Ancelotti e foi a loucura quando o jogador foi chamado. E Neymar entrou bem. Correu, pediu a bola, deu passes, chutou a gol e até ajudou na marcação. O caminho é longo, mas os sinais dados pelo craque na partida dão real esperança. O adversário do Brasil na próxima fase da Copa do Mundo sai nesta quinta-feira. Os jogos entre Holanda e Tunísia e Japão e Suécia definirão o segundo colocado do Grupo F, que enfrentará a seleção brasileira. O Brasil volta a campo na próxima segunda-feira, às 14 horas, no horário de Brasília, em Houston, nos Estados Unidos. Da Rádio Agência Nacional em Brasília, Rafael Guimarães.
8: Muito obrigado, Rafael Guimarães, pelas informações aí da Rádio Agência Nacional. Hoje vamos conhecer o adversário do Brasil, né? Vai sair do grupo que tem Holanda, Tunísia, Japão e Suécia. É o grupo F. Então hoje, 8 horas da noite, começam os jogos do grupo F. E lá para as 10 horas a gente já tem confirmado aí, né? Será o Japão? Será a Holanda? Vamos ver. Não está dando para escolher muito aqui não, né, pastor? Aí depois tem possibilidade de pegar aí uma Alemanha, uma França, Argentina, e assim vai. Copa do Mundo é esse espetáculo todo, né? Porque no começo, no grupo, tem muita participação, né, das confederações aí, muitos times que só de estar participando lá já consideram uma grande vitória, né, igual o Haiti, fazer gol ontem, sair na frente, né, já é fazer história. O Brasil já está acostumado a ganhar a Copa, né, já ganhou 5, mas agora torcendo aí pelo Hexa, então a torcida brasileira é mais exigente, né, se não vier o Hexa, já é decepção. Mas para muitas seleções aí que estavam na fase de grupo, só de estar lá já era uma grande conquista. E vamos continuar torcendo aí, porque o Brasil tem potencial, mesmo que a gente saiba aí que tem outras seleções atuando bem melhor, né? E com seus protagonistas, né? A gente tem o Vini Júnior. Agora o Neymar jogou um pouquinho ontem também. E a França com o Mbappé, a Noruega com o Haaland, com a remada viking da torcida, o Cristiano Ronaldo lá no Portugal, o Messi na Argentina. Vamos ver o que, que vai dar aí. A bola no campo é que vai definir, né? Quem sabe aí o Brasil possa conquistar o Hexa, ou mas chegando na final também aí já é alguma coisa, né? Então hoje tem Curaçao e Costa do Marfim, Equador e Alemanha às 5 da tarde, e Tunísia e Holanda, Japão e Suécia às 8, Turquia e Estados Unidos, Paraguai e Austrália às 11 horas da noite. São as partidas aí já definidas para hoje. O Brasil vai voltar a jogar na 16avos, né, que é a segunda rodada, segunda fase. Vai ser segunda-feira, dia 29, às 2 horas da tarde. É segunda-feira, dia 29, às 2 da tarde. O Marrocos, que ficou em segundo lugar, poderia, né, ser uma possibilidade aí para o Brasil. Ainda bem que não foi, porque o jogo vai ser do Marrocos segunda-feira, às 10 horas da noite. E ainda tem uma outra opção aqui, né? Que seria contra a Alemanha. Ainda bem que também não foi. Que pode sair aí a definição dos terceiros lugares. Então vai ter os classificados. A Alemanha vai pegar um dos terceiros aí. Já tem confronto definido para domingo, 4 da tarde, África do Sul e Canadá, na segunda rodada. O sorteio lá, né, pro Brasil não foi legal, porque podia pegar aí no África do Sul, né, um Canadá, mas não, tem que ser Japão ou Holanda. Que é isso, né? E o próprio Japão e Holanda também, pegar um grupo pesado daquele, né, e classificar um dos grupos mais fortes aí da Copa do Mundo. Ainda bem que tem a classificação do terceiro lugar também, né? É o grupo da morte, falar do grupo da morte. Pastor Daniel está por aqui, vai apresentar o Boas Novas da Primeira Igreja Presbiteriana. Queremos lembrar aqui que os trabalhadores nascidos em julho e agosto já podem sacar o PIS/PASEP, já está liberado. E o pastor ontem estava alertando para aquele golpe da Bíblia. Alguém liga, né, para a casa da pessoa e começa falando de Deus, falando da Bíblia, né? E aí, obviamente, que a pessoa do outro lado, com toda a empatia, com toda a fé, né, recebe bem essa ligação. Mas é golpe. Então, um golpe diferente aí, que usa até da fé da pessoa. E fazem perguntas, né, pastor? Você crê em Deus? Para a pessoa responder, sim, concordo, né, acredito. Para ter essa palavra, né? Sim, concordo, estou de acordo. Você está de acordo que se você for fiel aí você vai para o céu? Estou de acordo. E aí os bandidos pegam essa parte, né, nesse contexto aí, e leva para o contexto do pegar empréstimo, né? Aí liga lá no banco, aí a atendente lá, geralmente é um robô que atende, né, fala: você deseja fazer um empréstimo? Sim. Você está de acordo com tantas parcelas? Estou de acordo. E aí faz o empréstimo no nome da pessoa. Então, se começar ligar para você, perguntar: você acredita em Deus? Não fala nada, já desliga o telefone, porque é golpe, né? A forma de praticar a fé existe muitas, né? Independente da sua religião, você pode praticar a sua fé e manifestar a sua crença na sua própria igreja, né? Você não precisa responder no telefone aí para alguém que você nem conhece. Se perguntou se você acredita em Deus, sim. Mas lá depois ele vai usar. Você quer pegar um empréstimo? Vai usar a sua voz. Sim. Então não responda. É outro tipo de golpe que está acontecendo aí também. Bora lá. Amanhã a gente volta às 11, ou a qualquer momento, em edição extraordinária. Grande abraço, amigo ouvinte. Até amanhã, se Deus quiser. E a voz está daquele jeito, né, pastor? Um dia quando a gente acha que vai ficar 100%, aí volta a rouquidão.
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0: Muito boa tarde, querido ouvinte. Estamos chegando com o programa Boas Novas da Primeira Igreja Presbiteriana aqui na cidade de Itapajipe, levando até você a mensagem do nosso Deus, a mensagem de esperança, a mensagem da graça soberana do Senhor Jesus. Aqui em Itapajipe está chovendo no dia de hoje, o tempo está bem fresquinho, está um tempo muito agradável. Isso demonstra que Deus cuida de nós a cada dia, a cada instante. A você que está na internet, você que está na zona rural, Deus possa abençoar a sua vida nesta tarde, para a honra e glória do nome do Senhor. E a primeira canção do programa de hoje, louvando ao nosso Deus, é com Bruna Carla e Gabriel Guedes, Aviva-nos!

0: Aleluia!
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4: Já são 12 horas 27 minutos. O programa Boas Novas, levando até você a mensagem do nosso Deus. Queremos convidar você para logo mais às 19 horas e 30 minutos. Estudo da Palavra de Deus, um tempo de oração, um tempo de refrigério para a nossa alma. Venha participar conosco desse tempo tão maravilhoso, tão especial para cada um de nós. Hoje está um dia chuvoso aqui em Itapajipe, mas isso não impede de estarmos diante da presença de Deus. Isso não impede de buscarmos e adorarmos ao nosso Deus em espírito e em verdade. E a próxima canção, único

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1: Bem, eu quero conversar com você hoje sobre um assunto solene. É preciso tratar desse assunto. Quero falar sobre 7 pecados abomináveis. É isso mesmo. Está em Provérbios 6, 16 a 19. Vamos ouvir a leitura desse texto.
2: 6 coisas o Senhor aborrece, e a sétima sua alma abomina. Olhos altivos, língua mentirosa, mãos que derramam sangue inocente, coração que trama projetos iníquos, pés que se apressam a correr para o mal, testemunha falsa que profere mentiras, e o que semeia contenda entre irmãos.
1: Bom, pecado é a transgressão da lei de Deus. Pecado é um insulto à santidade de Deus. Pecado, na linguagem do apóstolo Paulo, é maligníssimo. É o pior de todos os males. Pior do que a doença, do que a solidão, do que a própria morte. Porque esses males todos não podem nos afastar de Deus, mas o pecado nos afasta. No tempo e na eternidade. Quando Salomão estava escrevendo o livro de Provérbios, ele elenca aqui 7 pecados que a alma de Deus aborrece. Mas o 6º pecado, são 6 que a alma de Deus aborrece, mas o 7º pecado, a alma de Deus abomina. Quais são esses pecados que entristecem e aborrecem o coração de Deus? O primeiro pecado é o pecado do orgulho. Está escrito assim: olhos altivos. Sabe aquela pessoa que olha o outro de cima para baixo? De tamanco alto? Que se julga melhor do que os outros? Mais inteligente, mais bonito, mais esperto, mais isso, mais aquilo? Sabe aquela pessoa que, na linguagem brasileira, tem um rei na barriga? Que despreza as outras pessoas? Que se coloca acima das outras pessoas? Pois é, orgulho é um pecado que Deus abomina. A Bíblia diz que Deus rejeita a soberba, mas dá graça aos humildes. Segundo pecado que o Senhor aborrece é o pecado da mentira, língua mentirosa. Mentir é falsear a verdade. Mentir é enganar as pessoas com uma palavra que não expressa a realidade dos fatos. Mentira é aumentar um fato para levar vantagem. A mentira é um engodo, é um engano, é uma farsa. A mentira tem identidade, tem genealogia. O diabo é o pai da mentira. E a Bíblia diz que os mentirosos não herdarão o reino de Deus. Há pessoas que têm o hábito de mentir, são contumazes na mentira. Não são confiáveis. A palavra dessas pessoas não tem peso, credibilidade. A mentira destrói o caráter, arruína a reputação, solapa a virtude, destrói a vida. Deus abomina a mentira. O terceiro pecado que Deus rejeita e abomina é o assassinato. Está escrito aqui: mãos que derramam sangue inocente. Gente que tira a vida do outro. não porque esse outro atentou contra ele, mas que o faz, mesmo o outro sendo inocente. E nós vivemos nessa sociedade violenta, perversa, que por causa de algo tão banal, é capaz de tirar a vida do outro. Um tênis, um telefone celular, a vida está sendo banalizada. Deus abomina aquele que derrama sangue inocente. A prática do assassinato, seja na vida intrauterina, seja em quaisquer outras circunstâncias, é algo tão severo para Deus, que lá na antiga aliança, a pessoa era punida com a própria morte. Quem tira a vida do outro, paga com a sua própria vida. Então, há formas de matar hoje, que não é apenas puxar o gatilho ou dar uma facada. Há outras formas de matar. 1 João 3,15 diz que se você odeia o seu irmão, você é assassino. Porque é do coração que procedem os maus desígnios. O ódio vai desembocar, às vezes, na violência. E ainda que esta pessoa não seja ferida e tombe na vala da morte, o coração que odeia deseja a morte. E Deus abomina isso. Mas ainda, em quarto lugar, há o pecado da maldade. Veja você comigo. Olha aí, coração que trama projetos iníquos. Sabe a pessoa que maquina o mal? Hoje você vê isso todo dia, toda hora na internet. Pessoas que ligam para você, para passar a perna em você, para enganar você, para você cair no alçapão do engano. Pessoas que vivem lá, talvez nas prisões ou fora delas, ou talvez nas mais altas rodas da sociedade, talvez no campo das cortes, ou dos palácios, ou dos parlamentos, maquinando, tramando, urdindo meios, formas de saquear, de roubar, de se corromper, de alcançar a riqueza ilícita, fácil. Mesmo que outras pessoas, às vezes, sejam prejudicadas, como acontece hoje nesta CPMI do INSS. Gente roubando os velhinhos, pessoas inválidas, pessoas vulneráveis, tirando o pão da boca do faminto, tirando o remédio da pessoa doente, para se locupletarem, tramando, urdindo, maquinando no coração projetos maus, para tirar o direito do outro, para roubar o que é do outro. A Bíblia diz que Deus abomina isso. Essas pessoas podem escapar das mãos da justiça humana, porque está corrompida também, mas jamais escaparão da justiça divina. O que o homem semear, isso ele ceifará. Mas ainda, a violência, olha o que está escrito. Pés que se apressam a correr para o mal. Veja você que a pessoa não apenas corre para o mal, ela se apressa para fazer o mal. Essa pessoa, ela é violenta. Ela não tem nenhum pejo, nenhuma vergonha, nenhum constrangimento de fazer o mal contra o seu próximo. Ela urde planos e se apressa para botar esses planos em ação. E Deus abomina isso. Você precisa nutrir no seu coração sentimentos nobres, amar o seu próximo como você ama a você mesmo. E a Bíblia chega a dizer que você não deve amar apenas quem ama você, você deve amar até os seus inimigos. Se ele tiver fome, dá-lhe de comer, se tiver sede, dá-lhe de beber. Você paga o mal é com o bem, você vence o mal é com golpes de bondade e não de violência. que os seus pés se apressem para fazer o bem, que os seus pés se apressem para ser um ministro da reconciliação, que os seus pés se apressem para espalhar as boas novas de salvação e não ser um agente de morte e de violência. Mas, em sexto lugar, Deus aborrece e abomina, é o perjuro. Olha o que está escrito aqui: testemunha falsa que profere mentiras, gente que conhece a verdade, que só nega a verdade, que oculta a verdade, que faz denúncia falsa, ou por pressão, por covardia, ou por vantagens financeiras. O pecado condenado aqui é o pecado que acontece nas cortes, onde a pessoa é chamada como testemunha e chega lá, ela diz que viu o que não viu, que não viu o que viu, e acaba prejudicando a pessoa inocente, ou por pressão da corte, ou por sedução financeira. Testemunhas falsas, perjúrio, Deus abomina isso. Mas o sétimo pecado, que o texto diz, seis coisas o Senhor aborrece, e a sétima sua alma abomina. De todos esses pecados, orgulho, mentira, assassinato, maldade, violência e perjúrio, este pecado é o que mais Deus abomina. E que pecado é esse? Está escrito: e o que semeia contenda entre irmãos. Sabe aquela pessoa que fica atiçando, leva e traz, promove discórdia, bota gasolina no fogo, joga uma pessoa contra outra, espalha boatarias, denigre a imagem, assassinato de reputação, gente que joga um irmão contra o outro, gente que quer ver o circo pegar fogo, gente que não tem zelo pelo nome do outro, pela honra do outro, pela vida do outro. Deus abomina isso. Numa linguagem bem brasileira, esse é o fofoqueiro. Numa linguagem mais eletrônica, esse é o espalhador de fake news. Este é o que, antes de verificar se um fato é verdadeiro, já espalha uma notícia ruim sobre a pessoa e denigre a sua imagem, solta um saco de penas numa montanha e não se recolhe todas mais. O pecado é maligníssimo. Então está na hora de você e eu nos arrependermos dos nossos pecados e clamarmos pelo perdão de Deus e mudarmos a nossa conduta. Eu vou orar com você. Deus, eu te peço que tu apliques esta palavra ao meu coração e ao coração de todos aqueles que agora nos assistem, para que não venhamos a ser transgressores no sentido de praticar esses pecados que a tua alma aborrece e abomina. Ajuda-nos, Senhor. É a nossa súplica em nome de Jesus. Amém.
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3: Muito bem, são 12 horas 49 minutos. E quem está na audiência participando do nosso programa e na qual nós agradecemos pela sua participação, a Tatiane, que está participando do programa. Tatiane quer ouvir a próxima canção, A Casa é Sua, e está oferecendo para todos os ouvintes do programa Boas Novas e desejando a todos uma ótima tarde.

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4: Ó Deus eterno, te louvamos porque tu estás conosco.

0: Porém, o Senhor examina o nosso coração, o Senhor vê o que há de errado dentro de nós. E o Senhor falou ao nosso coração nesta tarde que o Senhor abomina o pecado. O Senhor abomina distorcer a verdade e falar a mentira. O Senhor abomina aquele que é esperto, aquele que não é humilde, calmo, tranquilo, aquele que é desonesto em seus negócios. Tenha misericórdia, ó Deus, não deixe o nosso ouvinte ir por este caminho, livra-nos do coração insensato e que possamos, ó Deus, viver para a honra e glória do teu nome, viver em comunhão com o Senhor, viver em intimidade contigo a cada dia. É que eu oro em nome de Jesus. Amém. Querido ouvinte, queremos convidar você para logo mais às 19h30 estar conosco em nossa igreja para juntos meditar na palavra de Deus, juntos estarmos em comunhão com o Senhor para honra e glória do nome dele. E no próximo domingo, 9h, Escola Bíblica Dominical, e às 19h, culto em adoração ao nosso Deus. Você é muito bem-vindo à nossa igreja. Tenha uma ótima quinta-feira, fique na graça do Senhor e Deus abençoe.
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0: Obrigado, 1:27.
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2: Beleza, maravilha, estamos chegando, gente amiga, muito boa tarde. Coisa boa é ter você aí do outro lado do radinho, curtindo ligadinhos na programação do Frequência Máxima, que tá começando a partir de agora, comigo Humberto Filho, e nós vamos juntos até as quatro. Eu espero que você esteja aí do outro lado do radinho, muito bem, sorrindo, e olha, com aquele bom humor que só você tem, tá bom? Deus abençoe a sua tarde de quinta-feira. Vamos juntos, porque olha, tem muita música bacana pra rolar pra vocês nesta tarde de hoje. A programação tá só começando. E é claro, claro, a gente não pode deixar de agradecer a Deus por mais um dia. E também agradecer a você por estar aí curtindo, ouvindo Frequência Máxima. Agora é hora de mandar aquele abraço! Aquele abraço pra Dona Odete, Marco Aurélio, Todinho, Wesley, Edstone Júnior, Bagão, Elinho do Gesso, André da Chácara Lajeado, pro Fabinho da Churrasqueira, Tonho Américo, Endro da Deguste, pessoal da manutenção na Entre Minas, alô, Dona Orgelice, Mamão e o Martins, pra todos da Escola Gil Brasileiro, a vocês do Atlanta Seguros, pessoal da Prefeitura Municipal, a vocês da Clínica Medida Certa, Reginaldo, Misak, o Elias Andretta, os profissionais da construção civil, donas de casa, diaristas, Lelê Pedreiro e o Valtinho. Aquele abraço pro Dino, Tuca, todo o pessoal do Douradinho, Dona Elídia. Meu amigo Bonvino, a todos vocês, aquele abraço. Tudo no jeito, depois dos abraços, agora é hora do pontapé inicial aqui na programação do Frequência Máxima, e a gente começa com grande sucesso pra você.
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0: o Bicirico na programação do Frequência Máxima, encerrando esse nosso primeiro bloco nessa tarde gostosa, maravilhosa de quinta-feira. Tivemos ainda o MC Rogerinho, Mete a Louca, César Menotti e Fabiano, com a participação Gustavo Lima e Semi Quebra, e ainda o sucesso da dupla João Bosco e Vinícius, com a participação da Maiara e também da Maraísa. Bora fazer o seguinte, turma! Vamos pro nosso primeiro intervalo comercial dessa tarde de quinta-feira, mas daqui a pouquinho eu tô de volta, hein?
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0: Brasil! É isso aí, estamos aqui de volta já com a programação do Frequência Máxima. Nesta tarde gostosa, maravilhosa e abençoada hoje. Quinta-feira, véspera de sexta, hein? Que coisa boa! Boa mesmo é saber que você está aí do outro lado do radinho, curtindo ligadinho na programação do Frequência Máxima aqui pela Ita News FM, todas as tardes de segunda a sexta-feira, a partir da 1h40. E por aqui a gente segue a programação antes do sucesso, antes de abrirmos mais um bloco. Eu queria aqui mandar aquele abraço para todo o pessoal que está curtindo, que está ligadinho na programação aqui do Frequência. Aquele abraço! Aquele abraço pra dona Aparecida Lisboa, dona Adélia. Meu amigo Gessner, as meninas do Smart. Alô, Ana, Estela, Verônica.

Patrícia, Roberta, Josael, eletricista, seu Álvaro lá do Beleguinho. Alô, Dinho, meu amigo Macaia, pras minhas amigas Garis também. Dona Maria do Bolinha, Dona Neide Araújo, alô, Geusa, Kátia. Leozinha, seu João Vasconcelos lá da Rua 24, Nenenzinho Chapa, pessoal da loja Badulac, o José Henrique e a Simone, meu amigo Chatobinha e todo o pessoal da Automecânica JF, aquele abraço. Bora, bora dar sequência na programação do Frequência, então vem comigo, aumenta o som e vamos curtir agora o grande sucesso.

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2: Murilo Ruf e Paulo Natan.

0: Semana bacana! Flashback na programação do Frequência Máxima. E olha, é romantismo. James Blunt, You're Beautiful. Tivemos ainda Léo Santana com a Anitta, com Tatinho, Paulo e Natan. E a participação do Murilo Ruf, Camisa de Força, Simone e Simária, Meu Violão e o Nosso Cachorro. Vai pra Pinter. Olha, bora fazer o seguinte, turma. A Frequência Máxima vai dar a nossa paradinha rápida, básica, mas daqui a pouquinho tem mais sucesso, tá bom?
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8: Beleza, muito bem, estamos por aqui, já de volta com a programação do Frequência Máxima, tarde gostosa, bacana demais de quinta-feira. E olha, é sempre muito bom ter você curtindo, acompanhando, ligadinho na nossa programação. Pra você, meu amigo, pra você, minha amiga, onde quer que você esteja, tá bom? Seja na sua casa, no seu trabalho. Às vezes você aí, ó, pilotando sua máquina, seu caminhão, seu busão, muito obrigado sempre pelo carinho. Pessoal nas comunidades rurais também, o nosso muito obrigado. Receba aí o nosso forte abraço. Por falar em abraço, agora é hora. Diz aí, Tim Maia, é hora de mandar aquele abraço, aquele abraço. Alô, Ademar Sapateiro, aquele abraço, Dona Maria e seu Nivaldo. Alô, Marquito, abraço, Valtinho Pimenta, todo o pessoal do supermercado. Alô, Brasil! Gessé, Rastreado, Tubarão, Neguinho, Juliano Zói. Aquele abraço, Dona Rosimar. Alô, Thalisson Carpinteiro. Para todo o pessoal do Laticínio Entre Minas, alô Wesley, Paulo Tapeceiro, também na sintonia com a gente, alô Fubá, o Cássio do Espetinho, Macaquinho, Adriano, AD Júnior, Dilson, alô Jefinho e o Lucimar, pessoal das caçambas, João Paulo Codorna, também na sintonia, Fabiano da Panificadora Tempão, Nenzinho, Flamenguista, alô João, aquele abraço. Agora é hora de abrir mais um bloco, porque você sabe que no Frequência a música não para. Então, meu amigo, minha amiga, aumente o som, põe no 12, vem comigo.
9: Porque...

Todo mundo, se o Wi-Fi. E nem é de internet que eu tô falando. Mais forte, mano! E se o Wi-Fi?

0: Eu quero um barulho melhor pro Traia Veia.
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0: Sucesso, meu irmão. Alguém já aprendeu o refrão já? Só basta você me ligar, que eu vou correndo te encontrar. Só basta você me ligar. Tá. Obrigado, gente. Sucesso, Barões da Pisadinha.
1: Faz barulho, turma, pro chão de avião aí.
0: Obrigado.
2: Obrigado, senhor.
0: Sucesso, meu irmão. Deus abençoe.
2: Obrigado, pai. Que Deus mandemos de vida, paz, saúde. Muito obrigado.
0: Obrigado.
1: Faz barulho, São Paulo. Quem gostou, faz barulho aí.
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0: isso aqui no Frequência Máxima. Você ouve as músicas do passado que fazem sucesso até hoje. Roxette, How Do You Do? How Do You Do? Bom demais, hein? Barões da Pisadinha e Xande Avião, Basta Você Me Ligar. Henrique e Diego e a participação da Simone Mendes, Raspão, Traia Véia e o LP, também conhecido por muitos como Luan Pereira. Wi-Fi, uai! Uai, Sônia, vamos fazer o seguinte então, né? Vamos chamar o nosso intervalo comercial, porque o Frequência Máxima tá de volta daqui a pouquinho.
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0: Como diria o velho narrador de futebol Osmar Santos, rimba na chulipa e pimba na gorduchinha. Por aqui nós vamos seguindo com frequência máxima. Tarde gostosa, muito boa de quinta-feira. Muito obrigado pelo seu carinho, muito obrigado pela sua enorme audiência, onde quer que você esteja. Simbora, bora, porque o Frequência Máxima não para, é uma música atrás da outra. E olha aí, esse bloco tá recheado de sucesso, muita música boa pra você embalar aí a tarde de quinta-feira. Mas antes é hora de mandar aquele forte abraço, simbora lá! Aquele abraço pro Maurício, Zé Márcio, Tim, Neto, Marquinhos, Gil e o Roberto. Pessoal lá da Construserve, alô, alô, Oswaldo e Olavo da Renova Cores. Meu amigo Paulo Vitor, todo o pessoal da Cobre, o Paulinho da Rua Jerônimo, Donizete, Edilene, Cleonice, Aline, Flaviane, Carlinete, Tadico. Todo o pessoal dos setores e departamentos da Prefeitura Municipal, alô Cosme. Pro Gordo, Sambanga, Miguelinho, Andinho, Macaco, Edvar, Janderson. Michael também na sintonia, todo o pessoal da Atlanta Seguros. A vocês do Grand River, pessoal na usina de reciclagem, o Clebinho também, o Iago, o James e o Cassius Clay, Cavadeira, toda a sua turma, Lu André Mecânico, o Dinho, o Heitor, Gigabyte, João Tiririca e a Carol, a todos, aquele abraço! Abraços e mais abraços mandados. Agora é hora de música aqui no Frequência Máxima. O sucesso não para e a gente segue com mais um grande sucesso, abrindo mais um bloco pra você.

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0: sucesso do Raul Seixas, Maluco Beleza. Tivemos também Turma do Pagode e Mari Fernandes, foi ótimo. Jorge Mateus, Lance Individual e também Gustavo Lima, abrindo o bloco Desejo Imortal. Frequência Máxima fazendo a festa no seu rádio de segunda a sexta-feira, da 1h40 às 4. Para alguns, das 13h40 às 16. Já tô aqui de volta.
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9: Olha só, falei pra vocês que aqui era jogo rápido, hein? Bapt-bupt, nós já estamos aqui de volta com frequência máxima para darmos início a mais um bloco com muita música boa, muito sucesso chegando, pintando pra vocês. O pessoal gosta demais de flashback, todo bloco tem um flashback bacana pra gente relembrar e pra gente matar saudade. Esse bloco não vai ser diferente. Mas antes de darmos início aqui a este bloco, é hora de mandar... É hora de você receber aquele abraço! Aquele abraço pro meu amigo parceiro Eduardo da Pinturas Camaleão, pessoal da Boncar. A vocês do Posto VIP também, meu amigo Fernando Pedreiro. Rogério Condor, Felipe, pessoal da Energia. Alô, meus amigos da Autoelétrica Mendonça. Aquele abraço. Alô, Sidney. Aquele abraço. Janete lá da Triângulo Vistorias, pessoal da Bicicletaria Roda Livre. Felipão e o Fernando lá da Marmoraria também. Alô, seu Manezão das Perneiras, aquele abraço. Para o Fábio Carpinteiro, meu amigo Edson São Paulino. Também para o Valdivino e Gilmar, Thiago Mecânico. Oscar lá da Fazenda Três Barras, pessoal da Implemagre. E também pra Marisa, lá do Barton em Casa, um grande abraço, uma ótima tarde pra vocês. Cola na minha, vem comigo porque agora é hora de dar sequência na programação, depois dos abraços mandados e claro, você recebendo aí do outro lado, é hora de curtirmos música. Sucesso, e aqui tem muito, hein? Vamos lá!

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0: Internacional pedindo passagem diretamente do Túnel do Tempo. De volta aqui nessa tarde de quinta-feira, Tijuana. Tropa de elite, osso duro de rua. Pega um, pega geral. Tropa de elite, bom demais. Wesley Safadão e Tarcísio do Acordeon, ele não te merece. Bruno e Marrone, quatro fases. E ainda, sucesso dele, Gustavo Mioto, Despedida de Casal. E é o seguinte, frequência máxima vai dar uma paradinha, mas é rápida. É Vatigut, já já tô aqui de volta.
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0: Muito bem, gente, amiga, já estamos de volta com frequência máxima. E aí, tudo bem com vocês? Tudo certo? Tudo nota 10 aí por enquanto nesta tarde de quinta-feira? Espero que sim, hein? Tem gente que tá ralando, tem gente que está descansando, né? Com o pezão pra cima assim no sofá, arzinho condicionado ou ventilador, assistindo televisão. Bom demais, hein? Quem pode, pode! Quem não pode, se sacode. Dá seus pulos, se vira nos 30. Por aqui agora é hora de seguir a programação do Frequência Máxima, mandando aquele forte abraço. Aquele abraço para Claudete, o Laudimiro, o pessoal do restaurante Cantinho da Família. Alô, Fabinho, Luzia, Dona Maria. Luquinha, Bolão Japonês, Marcinho, Zé Carlos. Valdinei e Arthur, pessoal também da Construtora de Pedreiro. Meu amigo Anderson da padaria, alô, João Filho. Pro Vanor, pra Rosa da Lanchonete Roseiras, alô, Curimba. Ariton também tá com ele, alô, Leandro e o Igor lá das Duas Pontes. Marcelinho Jubinha, Leandro Lagoa, Dona Alita. Também pro meu amigo Rodrigo Mariano. Alô, Maria Cleilma. Pessoal da coleta de lixo também. Alô, Jacó, pintor Vampeta. Todos recebendo aquele abraço. Simbora, bora, turma. Comigo aqui assim é jogo rápido, hein? Sem muito blá, blá, blá. Sem muito lero, lero. A gente segue com frequência máxima, fazendo a festa no seu rádio.

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0: trazendo pra vocês o nosso giro musical de recordações, o sucesso do Simply Red, If You Don't Know Be My Now. Bonita! Clima de amor aqui no Frequência Máxima, nessa tarde de quinta-feira. Ah, coisa boa, hein? Lucas Almeida, Torime, Léo Magalhães, Agora Somos Ex, e ainda o sucesso das Patroas, Quero Você do Jeito que Quiser. Daqui a pouquinho, eu tô de volta trazendo a nossa última sequência dessa tarde de quinta-feira. Segura aí, porque eu não demoro.
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0: E é isso aí, já estamos de volta com a programação do Frequência Máxima nesta tarde de quinta-feira. Prontinhos para darmos início, então, ao nosso último bloco, última sequência de músicas. E olha, tá caprichado esta última sequência, hein? É a última da tarde de quinta-feira, tá bom? Simbora lá então, porque antes eu queria mandar aquele abraço para todo mundo que tá curtindo aí, ligadinho na programação do Frequência Máxima. Simbora lá comigo, é hora de mandar aquele abraço para todo o pessoal da rede de lojas Marquinhos Supermercados. Grande abraço, meu amigo Burico da Bicicletaria, Josué lá da Marcenaria, Borracharia do Baguinho também na sintonia, vocês da Nani Center, grande abraço. Meu amigo Edmar do Foto, Pé de Anjo, Jasner e o Guilherme. Pessoal lá na Fazenda da Lora, hein? Professor Sidelson, Fausto, Gabriel. Alôzão aqui também pra dona Marli, Laênio, Cadu. Alô, dona Diva, aquele abraço. AD Júnior, Cigano, Pereirinha. E também o Brancão, grande abraço. Alô, Cleitinho Pintor. Pessoal do posto da 16 e minha amiga Marisa lá do Bar Tô em Casa. Também o Paulinho, Glaucimar, grande abraço pra vocês e obrigado pelo carinho. E agora é o seguinte, último bloco do Frequência Máxima e nós vamos aqui começando muito bem com essa daqui, ó. Aumenta o som aí, eu toco a música aqui.

0: Muito obrigada, gente.
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0: programação do Frequência Máxima com o sucesso de Bob Sinclair e a participação de Gary Nesta, outro grande DJ famosaço, hein? Love Generation, Cauã Furacão, Vagabundo Chora. Tá vendo? Todo mundo chora. Oh, meu Deus do céu, quinta-feira, véspera de sexta, é assim mesmo. Gustavo Lima termina comigo antes, Lauana Prado, você humilha. Gente, amiga, muito obrigado pelo carinho, pela sua sintonia, onde quer que você esteja, aqui na cidade, na sua casa, no seu trabalho, no seu carro, no seu caminhão, no busão, também você na zona rural, enfim, recebendo aquele forte abraço. E olha, beijo grande no fundo do seu coração, aquele abraço e até amanhã, valeu demais.
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0: Muito bem, boa tarde, boa tarde maravilhosa de quinta-feira, tarde molhada, tarde chuvosa e fria, né? É isso daí, vamos lá então, aquela boa tarde, papai, mamãe, titio, titia, vovó, vovô, boa tarde criançada, boa tarde família, boa tarde para você que tá aí do outro lado curtindo a nossa programação, boa tarde você homem do campo. Para você do comércio local, aquela boa tarde. Vamos começando essa tarde maravilhosa com Israel e Rodolfo. Arruma um bão. Henrique Juliano, seja ex. Eduardo Melo e Traia Véia, largado no lençol. Eduardo Costa, a gente se enrosca. Essa daqui você vai poder curtir ao vivo na próxima sexta-feira, né? É, sexta-feira que vem, né? Da próxima semana. É, você vai poder curtir Eduardo Costa ao vivo no Arraiá do Lajeado, aqui em Itapajipe. No sábado tem Traia Véia. É, Traia Véia vai estar no sábado e na sexta, Eduardo Costa. Jorge Matheus, feliz infelizmente. É sucesso, é pra você. Boa tarde!
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1: 4:09.
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1: Ita News 4 e 13.

0: pessoal, tudo beleza? Passando aqui para convidar você e sua família para a grande festa do Arraiado Lajeado. Vai ter show com Eduardo Costa na sexta, Trai a Véia no sábado e todo dia tem aquele delicioso caldinho para você esquentar o frio da Dona Arli do Formigão, lá no trailer Alabama West Caldos, que já é tradição há mais de 28 anos, só. Desde 1998, que delícia! Vai estar do ladinho do destacamento da Polícia Militar, só. Muito bem, vamos aí para um rápido intervalo. Já já a gente volta trazendo muito mais sucesso aí para você que tá aí do outro lado curtindo a nossa programação. Já eu volto.
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0: 4 horas e 25 minutos.
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0: Ó, nós aqui, Travês, chegando com muita música boa. Em nome de Costa Grelli, engenharia e construtora e loteamento, sob direção do engenheiro civil Rodolfo Costa Grelli, trazemos para vocês mais um bloco recheado de muita música boa. Começando com Felipe Falcão, Deixa Eu Te Amar, Por Favor. Chico Rei Paraná, Amor Rebelde, Zenete Cristiano, Criei Um Grupo. Temos também Rio Negro e Solimões, Castelo de Sonhos. Essa daqui vai lá pro meu amigo Marquinho, lá na cidade de Brasília, ligadinho conosco. Alô, Marquinho, pessoal do Titânio, aquele abraço. Vamos lá então, é modão. 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
1: 4:35.

0: especial.
1: Essa é do tempo que minha avó chupava chiclete.
2: Rapaz, não era chiclete, não, era visgo. Não tinha chiclete naquele tempo, não, cara.
3: Muito bem, passando aqui para deixar o recado do Sicoobi Itapajipe. O Sicoobi Itapajipe avisa que segunda-feira, devido, né, o jogo do Brasil, o jogo da seleção, vai abrir das 9 ao meio-dia presencial. 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Então fica aí o recado do Sicoobi Itapajipe. Olha o intervalo, aquele intervalo maroto, aquele intervalo vapt-vupt, já nós voltamos com mais sucesso pra você. Aquele abraço a todo o pessoal dos supermercados, sempre ligadinho conosco. É isso aí, mandar um abraço aí pra todo o pessoal lá na cidade de Paulo de Faria, Campina Verde, Frutal. É, pessoal também lá da Riolândia, ô, pessoal aí da Riolândia, um grande abraço pra vocês.
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3: Ita News 4:48.
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3: 4 horas e 49 minutos. 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Freitas Gás e Água Mineral traz para vocês um bloco recheado de muita música boa. E ó, aproveitando, quero mandar esse bloco também em nome do nosso amigo Didu, né? Didu e sua esposa e toda a família, todos os amigos, manda aí toda essa programação de hoje aí para a Bárbara, né? A Bárbara lá do açougue do Marquinhos Supermercado, aniversariante de ontem. É isso mesmo, então, Bárbara, receba os parabéns de todos nós e também de todos os seus amigos e colegas e todos os seus familiares, tá bom? Grande abraço, Chico Amado e Xodó Mudança, Bruno Barreto, Perigosa e Linda, João Mineiro e Marciano, Se Eu Não Puder Te Esquecer. É sucesso!

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1: 4 para 5.
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0: Muito bem, muito bem. Boa tarde, tarde boa. Vamos aí para um rápido intervalo, já eu volto. 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
0: Muito bem, chegando com mais música pra você nesse bloco. 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Rei da pesca do Joelinho traz pra vocês um bloco repleto de muita música boa pra vocês, hein? É a nossa segunda hora começando a partir de agora. Rio Negro e Solimões, Fivela com Fivela, Traia Véia e Luan Pereira. Lembrando que Traia Véia estará cantando o Wi-Fi e vários outros sucessos aí no sábado, né? Da grande festa, o Arraiá do Lajeado. Gustavo Lima, Quando a Chuva Passar, Christian Ralph, Cheiro de Shampoo. É modão um atrás do outro pra você.

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1: 5:11.

0: Todo mundo, se Wi-Fi. E nem é de internet que eu tô falando. Mais forte, mano.
1: Bora.
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1: 5:14.

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0: Olha o intervalo, vamos aí para um rápido intervalo, já já eu volto trazendo mais sucesso. Aquele abraço a todo o pessoal da Kit Modas, que está sempre ligadinho. Pessoal também lá do supermercado, pessoal dos laticínios, está todo mundo ligado aí na nossa programação. Boa tarde, tarde boa!
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0: 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Conveniência Diniz do Roberval traz para vocês mais um bloco recheado de muita música boa. Daniel Tantinho, Eduardo Costa, que vai estar cantando para vocês na sexta-feira, aí do Arraiado Lajeado, Vontade Dividida. Rick Renner, Paixão de Peão. Jorge Henrique e Rodrigo, Seu Oposto. É, Seu Oposto está em participação de Henrique Juliano. Canta, Daniel, canta para nós.
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1: 5:33.

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1: 5:37.

0: Ô, pessoal, tudo beleza? Passando aqui para convidar você e sua família para a grande festa do Arraiado Lajeado. Vai ter show com Eduardo Costa na sexta, Traia Véia no sábado e todo dia tem aquele delicioso caldinho para você esquentar o frio da Dona Arli do Formigão, lá no trailer Alabama West Caldos, que já é tradição há mais de 28 anos, só. Desde 1998, que delícia! Vai estar do ladinho do destacamento da Polícia Militar, só. Olha o intervalo! Vamos aí para um rápido intervalo, já já a gente volta trazendo muito mais modão para você. Alô, pessoal da Nani Center, aquele abraço! Um grande abraço também a todo o pessoal das oficinas, né, que estão ligadinho conosco. Grande abraço aí para você do outro lado curtindo a nossa programação.
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4: 5:46. Muito bem, chegando com mais um bloco em nome da Casa do Construtor. 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Trazemos sucesso com Fred e Fabrício. Poder de mentir. É sucesso. Eduardo Costa, eu duvido. Dorval e Davi, mistério. Roberto Carlos, mulher pequena. É sucesso. É um atrás do outro.
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1: 10 minutos para 6 da tarde.

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1: 6:06. Muito bem. Passando aqui para deixar o recado do Sicoobi Itapajipe. O Sicoobi Itapajipe avisa que segunda-feira, devido, né, o jogo do Brasil, o jogo da seleção, vai abrir das 9 ao meio-dia presencial. Então, você que quer ir lá no banco, tem alguma coisa para fazer, segunda-feira, das 9 ao meio-dia, caixa eletrônico funcionando normalmente. Certinho? Então fica aí o recado do Sicoobi Itapajipe.

0: Olha o intervalo. Vamos aí para um rápido intervalo. Já já a gente volta trazendo mais sucesso para você. Não saia da sintonia. Já eu volto. É Vapt Vupt.
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2: Atenção para o toque de 5 segundos. Começa agora, Momento de Oração. É momento de paz, com a oração para abençoar a sua vida e sua família.

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9: 6:10. Muito bem, muito bem. 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Comecinho de noite, começando mais uma noite maravilhosa de quinta-feira. Trazemos para vocês esse bloco com Zezé de Camargo e Luciano. Saudade Bandida, Raí, Será que Pensa em Mim? Raça Negra, Cheia de Manias. É isso aí. É pra você, é do outro lado que tá aí curtindo a nossa programação. Grande abraço, alô Bárbara. Segura aí, aniversariante de ontem, a Bárbara, né? É, teve festa, né, Bárbara? Bolinho, hehe, trembão, hein? Em nome do Didu, de toda a família, aí desejamos você muita felicidade na data de ontem, né? Que foi o seu aniversário. Então, um grande abraço aí pra você e muita felicidade.

0: Olha o intervalo, aquele intervalo maroto, é VaptVupt, comecinho de noite maravilhosa.
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0: Muito bem, muito bem. 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Trazemos mais um bloco nessa noite maravilhosa. Vamos trazer Eduardo Costa, ele que vai estar cantando A Carta. É, na sexta-feira, aí do Arraiá do Lajeado, Eduardo Costa. No sábado tem Traia Véia, né? Mas na sexta-feira, Eduardo Costa cantando A Carta. João Mineiro e Marciano, A Bailarina. Tião Carreiro e Pardinho, Boiadeiro de Palavra. Creone e Barrerito, Dormindo e Sonhando. É sucesso, é pra você. Um grande abraço.

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1: 6 horas e 31 minutos.

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0: Muito bem, muito bem. Vamos aí para um rápido intervalo. Já já eu volto trazendo mais modão pra você do outro lado curtindo a nossa programação. Grande abraço, meu amigo Vaguinho. Alô, pessoal aí também, né? Pessoal lá no Auto Center, né? Auto Center Silva, do nosso amigo Johnny. Alô, Johnny, aquele abraço pra todos vocês aí ligadinho.
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0: 6h47. Muito bem, muito bem. 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Um abraço a todos vocês, fiquem todos com Deus e até amanhã no programa Pedra 90, primeira edição com seu amigo Formigão. Vamos lá então, Bárbara Eugênia, Impossível Acreditar Que Perdi Você, Victor e Léo, Deus e Eu no Sertão, Roberta Miranda, Cabecinha no Ombro, Trio Parada Dura, Aceita, Aceita Que Dói Menos. É isso aí, um grande abraço a todos vocês, fiquem todos com Deus e vamos com Modão com Bárbara Eugênia.

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0: 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E atenção para a hora certa, 7 horas.
1: Em Brasília, 19 horas.
2: Está no ar a Voz do Brasil. As notícias do governo federal que movimentaram o país no dia de hoje.
3: Boa noite.
1: Boa noite para você que nos acompanha em todo o país.
3: Quinta-feira, 25 de junho de 2026.
1: Vamos ao destaque do dia: soberania no campo.
3: O governo do Brasil anuncia a retomada das obras da unidade de fertilizantes nitrogenados 3, na cidade de Três Lagoas, em Mato Grosso do Sul.
1: Serão investidos mais de 5 bilhões de reais com o apoio do novo PAC. E a nova fábrica terá capacidade de produzir 16% da demanda nacional por ureia.
3: O presidente Lula destaca que a produção de fertilizantes garante a blindagem do país em relação à subida de preços internacionais.
4: Preços absurdos de fertilizantes que poderiam ser produzidos no Brasil, que aumenta a cada guerra que alguém quer dar no outro lá fora, e o pobre brasileiro paga o preço dessa guerra.
1: E ainda em Mato Grosso do Sul, o presidente entrega a titulação de terras para 1.390 famílias assentadas da reforma agrária.
3: Elas produzem leite, grãos, frutas e hortaliças e criam pequenos animais.
1: Com a titulação, produtores poderão acessar políticas públicas de crédito e assistência rural.
3: E você vai ouvir também oportunidades de negócios para empresários brasileiros.
1: Com a entrada em vigor de novas tarifas na União Europeia por causa do acordo com o Mercosul, o governo do Brasil quer aumentar exportações, inclusive de pequenas e médias empresas.
3: E nós conversaremos sobre isso com o Laudemir Miller, presidente da Apex Brasil, a agência brasileira de promoção de exportações.
1: Hoje na apresentação da Voz do Brasil, Mariana Jungmann e Luciano Seixas.
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1: Três aeroportos de Mato Grosso do Sul estão agora mais modernos, com capacidade ampliada e com mais conforto para os passageiros.
3: O presidente Lula esteve hoje em uma série de eventos no estado e participou agora há pouco da entrega da primeira fase das obras do aeroporto de Ponta Porã e também dos terminais de Campo Grande e Corumbá.
1: A repórter Graziele Bezerra está com a gente aqui no estúdio e tem mais informações sobre isso. Boa noite, Graziele.
5: Boa noite para você também, Luciano. Boa noite para Mariana e boa noite para o ouvinte da Voz do Brasil. Esses terminais de Campo Grande, Corumbá e Ponta Porã foram modernizados e ampliados com recursos do novo PAC. Essas obras estão no pacote de investimentos de 4 bilhões e meio de reais que a concessionária Aena está fazendo em 11 terminais, inclusive em aeroportos também de São Paulo, Minas Gerais e Pará. O ministro de Portos e Aeroportos, Tomé Franca, explicou que esses investimentos fazem parte do projeto Ampliar, que busca modernizar

0: e também equipar aeroportos regionais.
1: Esse é o nosso desafio, é o desafio da infraestrutura aeroportuária do Brasil. A gente conseguiu fazer a requalificação dos grandes aeroportos e a gente tinha um grande desafio, que era investir e requalificar os aeroportos regionais, porque o presidente Lula entende que o transporte aéreo não é apenas para a elite, não é para uma parte da população, mas é para todos os brasileiros.
0: Bom, em Ponta Porã, que é a cidade que faz fronteira aí com o Paraguai, o terminal aeroportuário ficou 5 vezes maior. A capacidade anual saltou de 30 mil para 130 mil passageiros. O aeroporto também ganhou novos espaços comerciais, teve aí ampliação do estacionamento e mais posições para aeronaves comerciais. Na capital, Campo Grande, o aeroporto agora está preparado para receber voos internacionais com 3 pontos de embarque, novos equipamentos de inspeção, salas de embarque aí com 7 portões. A capacidade de atendimento saltou de 950 mil para 2 milhões e 600 mil passageiros por ano. E em Corumbá, cidade que dá acesso ao Pantanal, o aeroporto conta agora com novos espaços de embarque, check-in, inspeção de passageiros e estacionamento também. Além de aumentar a capilaridade logística e impulsionar o desenvolvimento da economia sul-mato-grossense, esses novos terminais também vão reforçar a infraestrutura para atender moradores, turistas, empresários e produtores que dependem, né, do transporte aéreo diariamente. Mariana, Luciano.
2: Obrigada, Graziele Bezerra, pelas suas informações ao vivo aqui na Voz do Brasil.
3: E ainda em Mato Grosso do Sul, mais cedo, o presidente anunciou a retomada de uma fábrica de fertilizantes que vai contribuir para a segurança alimentar e o fortalecimento da produção agrícola no Brasil.
2: A obra vai contar com 5 bilhões de reais do novo PAC e vai gerar cerca de 8 mil empregos.
4: Os fertilizantes ricos em nitrogênio são essenciais para o rápido crescimento de plantações. Por isso, costumam ser usados para aumentar a produtividade de lavouras de soja, milho e feijão, por exemplo, para reduzir a dependência de outros países e garantir que esse produto continue fortalecendo a produção interna. O governo do Brasil anunciou a retomada das obras da unidade de fertilizantes nitrogenados 3, na cidade de Três Lagoas, no Mato Grosso do Sul. Serão investidos mais de 5 bilhões de reais com apoio do novo PAC. A ministra da Casa Civil, Miriam Belchior, destaca o potencial de obras como essa para o desenvolvimento do país.
5: Gera emprego, gera crescimento no país, é bom para todo mundo. Reúne o setor público, reúne o setor privado, as nossas estatais.
4: A retomada da construção da fábrica, que estava paralisada desde 2015, deve gerar cerca de 8 mil empregos diretos e indiretos. As operações estão previstas para começarem em 2029. O empreendimento será da Petrobras, que assinou contratos com as empresas responsáveis pela conclusão da obra. De acordo com a presidente da estatal, Magda Jambriar, a localização da fábrica é estratégica.
6: Isso é fertilizante para Mato Grosso, Mato Grosso do Sul, Goiás, Paraná, São Paulo, região que concentra nada mais, nada menos do que 40% da demanda brasileira de ureia.
4: A ureia é um dos principais fertilizantes nitrogenados utilizados pelos agricultores. Quando entrar em operação, a fábrica terá capacidade para produzir o equivalente a 16% da demanda nacional. Para o presidente Lula, a retomada da obra representa um passo importante para fortalecer a produção de fertilizantes à base de nitrogênio nacional e impacta diretamente no preço dos alimentos.
7: Você tem quase que 85% da estrutura de uma obra como essa, de repente para e fica 12 anos parada. E o Brasil pagando preços absurdos de fertilizantes que poderiam ser produzidos no Brasil, que aumenta a cada guerra que alguém quer dar no outro lá fora. E o pobre brasileiro que vai comprar uma fruta, que vai comprar uma comida, paga o preço dessa guerra.
4: Quando a unidade de Três Lagoas entrar em operação, junto a outras 3 unidades comandadas pela Petrobras, a estatal projeta atender cerca de 35% do mercado nacional de ureia até 2029. Antes da retomada das fábricas, 100% da ureia consumida no país era importada. Reportagem Márcia Fernandes.
3: E também em Ponta Porã, o presidente Lula entregou hoje mais de 1.300 títulos de terra para assentados da reforma agrária.
2: A ação faz parte do programa Terra da Gente, que visa agilizar a destinação de terras no país.
8: A segurança do título da terra chegou para 1.390 famílias do assentamento Itamaraty, em Mato Grosso do Sul. A entrega dos documentos aos produtores em um dos maiores assentamentos da reforma agrária do país foi feita pelo presidente Lula. O representante da Cooperativa dos Agricultores Familiares do assentamento Itamaraty, Ataíde Zambrushi, destacou os impactos para a comunidade.
9: Nós necessitamos desse título para as cooperativas poder crescer, recursos financeiros, água e indústria, para produzir alimento para esse Brasil. Dá de comer para a nossa agricultura, para os nossos alunos na escola, para a nossa Conab. Esse título representa muita coisa para nós.
8: Com mais de 50 mil hectares, o assentamento abriga cerca de 2.800 famílias, que produzem leite, grãos, frutas e hortaliças, e que também criam pequenos animais. Com o título definitivo da terra, os assentados passam a ter estabilidade para produzir e acessar políticas públicas, como crédito e assistência técnica rural. O presidente Lula destacou o esforço do governo para fazer desapropriações que levam à reforma agrária.
7: E está ficando cada vez mais caro. Não pensa que é barato, não, porque é caro. Desapropriar uma fazenda aqui nesse estado é muito caro. Não pense que é fácil fazer. Tudo, tudo é uma guerra contra a lei. Tudo é uma guerra contra o manual. Porque o manual é quase tudo para criar dificuldade. É como se a gente estivesse subindo uma escada. A gente cansa, mas a gente não pode desanimar. A gente cansa, mas a gente não pode desanimar.
8: Também foi entregue o título de propriedade à comunidade quilombola Picadinha, localizada em Dourados. Foi assinado ainda acordo para a destinação de mais 72 mil hectares no estado para a reforma agrária. A medida deve resultar na criação de 33 novos assentamentos para quase 5.800 famílias. Foram entregues ainda 42 unidades habitacionais em outros 10 assentamentos sul-mato-grossenses, em um investimento de 4 milhões de reais. Reportagem Luana Karen.
3: E o presidente Lula também comentou hoje assuntos internacionais.
2: Ele prestou solidariedade às vítimas do terremoto na Venezuela e ofereceu apoio ao país para a presidente venezuelana, Delcy Rodríguez.
3: E parabenizou o novo presidente eleito da Colômbia, Thaisa Vitória. Tem os detalhes.
10: Pela rede social X, o presidente Lula disse que tomou conhecimento com grande preocupação e consternação dos impactos causados pelo terremoto que assolou a Venezuela ontem. O presidente disse ainda que instruiu o Ministério de Relações Exteriores e a Embaixada do Brasil na capital venezuelana, Caracas, a avaliarem as medidas de assistência que o Brasil possa tomar para ajudar os atingidos. Ainda ontem à noite, o Itamaraty divulgou nota declarando que não há brasileiros registrados entre as vítimas até o momento. Em evento nesta quinta-feira em Mato Grosso do Sul, o presidente Lula disse que já conversou com a presidente da Venezuela, Delcy Rodríguez.
7: Nós fizemos uma reunião com vários ministros agora. Eu falei que a presidenta Delcy da Venezuela de manhã do carro para perguntar para ela o que ela precisava que a gente fizesse. E nós estamos reunidos vários ministros para a gente mandar tudo o que for necessário mandar para a Venezuela. Água, bombeiro, defesa civil, comida, remédio.
10: E pela mesma rede social, o presidente parabenizou o povo colombiano pelo processo democrático e soberano que elegeu Abelardo de la Espriella nas eleições do último domingo. Lula destacou a amizade entre Brasil e Colômbia e disse que ela é fundamental para a superação de desafios comuns, como a preservação da Amazônia, o enfrentamento da pobreza e o combate ao crime organizado. Reportagem Thaisa Vitória.
2: E agora há pouco, o presidente Lula divulgou em uma rede social que vai enviar, na manhã dessa sexta-feira, uma missão humanitária de busca e resgate urbano na Venezuela.
3: O Brasil vai enviar um avião KC-390 da Força Aérea Brasileira, que vai sair de Guarulhos com 36 bombeiros, técnicos da Defesa Civil Nacional, da Agência Nacional de Telecomunicações e 9 toneladas de equipamentos para socorro às vítimas.
2: No sábado, o Brasil vai enviar equipamentos para montagem de um hospital de campanha, purificadores de água, água com painel solar, medicamentos e material médico para cirurgias.
3: Lula afirmou também que segue acompanhando o trabalho de resgate e que o Brasil vai prestar todo o apoio necessário ao povo venezuelano.
2: Benefícios tarifários do Acordo de Livre Comércio entre Mercosul e União Europeia começaram a vigorar no mês passado.
3: Com eles, inúmeras oportunidades de negócio se abrem para empresas brasileiras no continente europeu, inclusive para as pequenas e médias.
2: E o governo do Brasil quer levar aos empresários mais conhecimento sobre essas oportunidades. Por isso, amanhã vai lançar uma plataforma voltada para eles.
3: Quem nos conta os detalhes sobre isso é o presidente da Agência Brasileira de Promoção das Exportações, a Apex Brasil, Laudemir Miller, que fala conosco ao vivo de São Paulo agora. Boa noite, presidente.
11: Boa noite.
3: Presidente, amanhã o senhor vai participar junto com o vice-presidente Geraldo Alckmin e o ministro do Desenvolvimento, Indústria, Comércio e Serviços, Márcio Elias Rosa, de um encontro com empresários, para apresentar a eles as oportunidades de negócios que podem surgir a partir da entrada em vigor do Acordo de Livre Comércio entre o Mercosul e a União Europeia, né? Que oportunidades são essas?
11: Olha, são oportunidades trilionárias. O Acordo Mercosul-União Europeia está trazendo um dos maiores, está formando os maiores blocos do mundo, maiores blocos econômicos. E para vocês terem uma ideia, a Europa, ela traz de fora do bloco, ela importa 3 trilhões de dólares. E o acordo, ele vai abranger mais de 9 mil produtos, sendo que desses 5 mil produtos já estão com tarifa zero. E o que que significa na prática? Significa que, por exemplo, hoje, né, antes do acordo, para a gente exportar um mel para a Europa, o produtor brasileiro pagava 17% de tarifa, de imposto. Para exportar uva, tinha que pagar 11%, 12%. Para exportar máquina, tinha que pagar imposto também. E com o acordo, essas tarifas vão reduzir e nós temos 5 mil produtos que essa tarifa já é zero. Então isso vai melhorar muito os negócios do Brasil e vai dar acesso a um mercado de 3 trilhões de dólares.
2: E vocês vão apresentar também, né, presidente, ferramentas para que esses empresários possam aproveitar melhor essas oportunidades. Uma delas é uma plataforma desenvolvida pela Apex Brasil sobre produtos brasileiros aptos a disputar esse espaço no mercado europeu, não é isso? Fala mais pra gente sobre essa plataforma, como é que ela vai funcionar?
11: É isso mesmo, Mariana. É porque o que a gente quer é que cada empresário ele possa ter a exata noção de qual que é a situação do seu produto. Ou seja, eu estou produzindo aqui o meu produto, ele, afinal de contas, a tarifa caiu ou não, quanto que é, qual é o benefício que eu vou ter nesse acordo, né? Então, essa ferramenta, ela vai estar disponível, é uma ferramenta que pode ser usada no computador, pode ser usada no celular e cada um vai poder saber exatamente a sua situação, o produto que ele tem, o quanto que ele está sendo beneficiado. Mas saber qual é a oportunidade, né, é só o primeiro passo. O que a gente quer mesmo é que esse empresário possa transformar essa oportunidade em negócio, e por isso que a Apex Brasil, junto com vários parceiros, nós já planejamos, a gente tem uma programação de nos próximos 12 meses, até julho do ano que vem, nós vamos fazer 150 eventos de negócios só para o mercado europeu, onde a gente pretende aí beneficiar em torno de 2.600 empresas para que o empresário conheça a oportunidade que tem, mas principalmente em conhecendo essa oportunidade possa encontrar compradores europeus e aí sim exportar e fazer negócio.
3: Bom, e essa plataforma pode também estimular as pequenas e médias empresas brasileiras a entrarem nesse novo mercado trilionário, né, que o senhor falou. O estímulo às exportações de empresas de pequeno porte é uma das metas da Apex para os próximos anos, não é isso?
11: Exato, Luciano. Isso é muito importante. É que todo mundo que tá ouvindo a Voz do Brasil, os nossos empresários, as nossas cooperativas, os nossos produtores rurais, acreditem que a exportação é possível para todo mundo. É possível para os médios e também é possível para os pequenos. O que precisa fazer? Tem que se preparar, tem que entender o mercado e nisso a Apex Brasil pode ajudar muito. Com ferramentas de inteligência de mercado, planos de negócios e principalmente participar das nossas feiras, das nossas rodadas de negócios, tanto no exterior como no Brasil, quando a gente traz compradores internacionais ao Brasil. Então, essa é uma grande mensagem, que é uma grande oportunidade para todos. pequenos e médios também têm essa oportunidade, se prepararem, contando com o nosso apoio, a gente tem uma segurança muito boa de que também essa oportunidade vai ser viável e se transformar em negócio para eles.
2: Agora, o senhor mencionou anteriormente alguns itens que vão estar beneficiados aí pelo acordo, mel, por exemplo. A Apex já mapeou, né, o que vai ter essa redução tarifária para exportação para a Europa. Esses itens, eles coincidem com aqueles que vão ter aumento de tarifas imposto pelos Estados Unidos, né, na última taxação? Ou seja, a minha pergunta é, as oportunidades na Europa, elas podem ajudar a reduzir o impacto dessa taxação norte-americana?
11: Sim, elas podem sim, né? Estados Unidos continua sendo um mercado muito importante, a gente continua promovendo as empresas e os produtos brasileiros nos Estados Unidos, mas a Europa é uma grande oportunidade que se abre também para os exportadores brasileiros. E para vocês terem uma ideia, a exportação do Brasil para os Estados Unidos, se a gente comparar janeiro a maio do ano passado com janeiro a maio deste ano, houve uma redução de em torno de 2 bilhões de dólares da nossa exportação. Só que ao mesmo tempo que nós caímos a nossa exportação para os Estados Unidos, o Brasil aumentou a exportação para a Europa. Nós exportamos a mais 1 bilhão e meio para a Europa. Nós exportamos 8 bilhões a mais para a China e exportamos, por exemplo, para a Índia, quase 2 bilhões de dólares a mais também. Então, embora tenha caído a exportação para os Estados Unidos, o Brasil bateu recorde de exportação esse ano, se a gente pegar janeiro a maio, onde nós tivemos 12 bilhões de dólares a mais. E interessante, Luciano, é que das 2.000 empresas que estão com a Apex Brasil, que a gente trabalha, que a gente apoia e exportam para os Estados Unidos, nós tivemos 72% dessas empresas, elas diversificaram o mercado. Elas continuam exportando para os Estados Unidos, mas passaram também a exportar para outros
3: mercados. Presidente, nós temos apenas um minutinho a mais.
11: Para a diversificação.
3: Atualmente, o comércio entre Brasil e União Europeia movimenta cerca de 100 bilhões de dólares por ano. Você já tem uma estimativa de quanto esse fluxo pode crescer com a entrada em vigor, né, desse acordo?
11: Olha, Luciano, nós fizemos um estudo pegando só 543 produtos, que são aqueles que a gente tá priorizando, só esses 543 produtos, na estimativa da Apex Brasil, no nosso estudo, que são os nossos produtos prioritários, eles podem render ao Brasil no curto prazo, nos próximos 12 meses, um incremento de exportação de até 1 bilhão de dólares. E aí basta também colocar que a gente tem não só esses 543, mas a gente tem milhares de outros produtos também com oportunidade, de modo que eu acho que a gente está com uma expectativa muito positiva de ter um crescimento aí de pelo menos 1 bilhão de dólares nos próximos meses para a Europa.
2: Muito bem, nós conversamos com Laudemir Miller, presidente da Apex Brasil, a agência brasileira de promoção de exportações. Muito obrigada pela sua entrevista aqui à Voz do Brasil, presidente.
11: Obrigado, Mariana. Boa noite a todos.
3: Garantir acesso à educação, lazer e proteção para crianças e adolescentes é um dever do Estado e de toda a sociedade, como estabelece a Constituição Federal.
2: Mas essa realidade ainda é distante para mais de 1 milhão e 600 mil jovens de todo o país submetidos ao trabalho precoce.
3: Para mudar esse cenário, o Ministério do Trabalho e Emprego lançou o novo Plano Nacional de Erradicação do Trabalho Infantil.
2: Com metas válidas até 2035, a iniciativa quer fortalecer a rede de fiscalização e assistência social em todo o Brasil.
12: Brincar, estudar e se desenvolver, direitos que ainda estão longe da realidade de milhões de crianças e adolescentes brasileiros. Segundo o IBGE, em 2024, o país registrou cerca de 1 milhão 650 mil crianças e adolescentes entre 5 e 17 anos em situação de trabalho infantil. O Nordeste concentra o maior número de casos, com 506 mil crianças e adolescentes nessa condição, seguido pelas regiões Sudeste, Norte, Sul e Centro-Oeste. Entre Entre as principais causas estão a desigualdade social, a baixa renda familiar e a evasão escolar. No Brasil, qualquer trabalho é proibido para menores de 14 anos. Dos 14 aos 16 anos, só é permitido na condição de jovem aprendiz. Para enfrentar esse problema, o Ministério do Trabalho e Emprego lançou o Plano Nacional de Prevenção e Erradicação do Trabalho Infantil e Proteção a Adolescentes no Trabalho, com vigência até 2035. Uma conquista coletiva, destacou Roberto Guimarães, coordenador nacional de erradicação do trabalho infantil.
13: Esta quarta edição representa avanços significativos e confere maior estabilidade, continuidade e capacidade de planejamento de longo prazo.
12: O documento reúne metas, indicadores e estratégias para fortalecer a proteção de crianças e adolescentes em todo o país. A proposta foi construída de forma coletiva, com participação do governo, trabalhadores, empregadores, sistema de justiça, sociedade civil e organismos internacionais. Para o ministro do Trabalho e Emprego, Luiz Marinho, cabe à sociedade monitorar, fiscalizar as metas do plano e combater o trabalho infantil.
14: Esse é o compromisso deste quarto plano. O compromisso de todos e todas, para que nós possamos sonhar e trabalhar para realizar esse sonho, para um dia sermos declarados trabalho infantil erradicado.
12: Para adolescente de Sergipe, Ellen Hipólito, representante do comitê que debateu o novo plano, lugar de criança não é no trabalho, é na escola, no brincar e na oportunidade de sonhar com um futuro melhor.
15: É por isso que esse plano, ele é muito mais do que um documento. Ele representa a construção de oportunidades e para que crianças e adolescentes, eles possam realmente estar na escola e sonhar, que é o que a gente sempre quer na nossa infância.
12: Com duração de 10 anos, o novo plano vai orientar as políticas públicas de combate ao trabalho infantil em todo o país. A meta é fortalecer a rede de proteção e garantir que crianças e adolescentes tenham acesso à educação, ao lazer e ao desenvolvimento pleno de seus projetos de vida. Reportagem Pablo Mundim.
3: E essas foram as notícias do Governo do Brasil.
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2: Fique agora com as notícias do Poder Judiciário e do Congresso Nacional. Boa noite.
3: Boa noite para você, até amanhã.

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2: STF começa a julgar ações que questionam a exclusão de pessoas com autismo da isenção de impostos na compra de veículos.
3: STJ valida o uso da ferramenta conhecida como teimosinha em execuções fiscais.
2: TSE lança manual do eleitor.
3: Boa noite, eu sou Marcela Luiz.
2: E eu sou Walter Lima.
3: O Supremo Tribunal Federal começou a analisar dispositivos da regulamentação da reforma tributária que restringiram a isenção de impostos na compra de veículos por pessoas com deficiência.
2: A discussão envolve as regras de isenção do imposto sobre bens e serviços e da contribuição sobre bens e serviços instituídos pela reforma tributária.
3: Pela nova legislação, pessoas com deficiência têm direito à alíquota zerada na compra de veículos, mas o benefício foi restrito ao excluir situações que demandam suporte à mobilidade, como o autismo de nível 1. De hoje, o plenário escutou as partes do processo. Depois, o julgamento foi suspenso e será retomado em uma outra data ainda a ser definida. A reiteração automática de ordens de bloqueio via Cisbajude pela chamada teimosinha é medida legítima para efetivar a execução, cabendo ao executado demonstrar causas impeditivas do gravame.
2: Essa tese do STJ deve ser seguida pelos tribunais de todo o país. Fátima Uchoa.
4: A teimosinha permite a repetição automática das ordens de bloqueio de dinheiro nas contas bancárias do devedor sem necessidade de nova decisão judicial. Para o relator na primeira sessão do STJ, ministro Sérgio Cucchina, essa ferramenta contribui para a efetividade da execução, a duração razoável do processo e a eficiência da prestação jurisdicional, além de contribuir para impedir o esvaziamento de contas pelo devedor e aumentar as chances de localização de ativos financeiros para satisfazer o crédito. Ainda segundo o ministro, o risco de a teimosinha alcançar valores protegidos por lei é controlado pelos meios legais de impugnação e pelo dever do juiz de cancelar indisponibilidades irregulares ou excessivas.
3: TSE lança Manual do Eleitor, um guia que reúne as principais orientações para quem vai participar das eleições 2026.
2: O anúncio foi feito pelo presidente do TSE, ministro Cássio Nunes Marques, durante sessão desta quinta-feira. Estevão Furtado.
5: Além das versões impressa e digital do manual, a iniciativa também prevê vídeos explicativos no canal da Justiça Eleitoral no YouTube, um site exclusivo e conteúdos nas redes sociais do Tribunal. Entre as orientações estão a obrigatoriedade de apresentar um documento oficial com foto para votar e a proibição do uso de celular na cabine de votação, medida que garante o sigilo do voto. O presidente também destacou o lançamento do programa Seu Voto Importa, que amplia ações de inclusão e acessibilidade nas eleições e busca incentivar especialmente a participação de jovens de 16 e 17 anos no processo eleitoral.
3: Estatal é condenada a indenizar analista de RH ameaçada com canivete.
2: A trabalhadora deve receber R$12 mil por danos morais. Marja Lacerda.
6: A analista trabalhava em uma empresa que prestava serviços para a Celesc Distribuição em Blumenau, Santa Catarina. Quando a empresa foi vendida, o salário dos empregados passou a atrasar. Um deles, num ato de desespero, fez a analista refém, ameaçando de morte. Para os ministros do TST, a Celesc, como empresa contratante, também é responsável por descumprir as normas de segurança no trabalho, permitindo que a trabalhadora terceirizada fosse exposta à situação de risco.
3: Justiça Federal atende a pedidos do MPF e determina consolidação de terra indígena no Pará.
2: Entes governamentais foram condenados a pagar mais de R$2 milhões por danos morais coletivos por omissão histórica. Vanessa Pereira.
7: A sentença reconheceu a validade do decreto estadual publicado em 1945, que garante o direito do território ao povo indígena Amanaié, no Pará. Além do pagamento de indenização por danos morais coletivos e por omissão histórica, o governo do Pará, o Instituto de Terras do Pará, a União e a FUNAI deverão fazer estudos técnicos e realizar a retirada de ocupantes irregulares da área.
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3: Uma boa noite.
2: E até amanhã.
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9: Eu sou Paula Groba.
10: E eu sou Humberto Pinheiro.
9: E estes são os destaques de hoje do Jornal do Senado, que começa agora.
10: O próximo presidente da República enfrentará desafio de ajuste fiscal, aponta relatório da IFE.
9: Discussão no STF sobre controle de gastos públicos repercute no Senado.
10: Nova lei amplia atendimento no SUS para pessoas com dor crônica.
9: Boa noite.
10: Boa noite.
9: Existem dores que duram meses ou até anos, afetam milhões de brasileiros e podem comprometer o trabalho, o sono e a qualidade de vida.
10: Para ampliar o atendimento a esses pacientes, uma nova lei garante assistência integral pelo SUS e cria o Dia Nacional de Conscientização e Enfrentamento da Dor Crônica. A repórter Marcela Cunha tem os detalhes.
11: As pessoas que convivem com dor crônica agora têm direito a atendimento integral pelo SUS. O texto prevê acompanhamento na rede pública e determina que o paciente seja informado sobre os riscos e possíveis efeitos adversos dos tratamentos. Segundo a Sociedade Brasileira de Estudos da Dor, a condição atinge cerca de 60 milhões de pessoas no Brasil. Para o senador Dr. Irã, do Progressistas de Roraima, a medida corrige uma lacuna no acesso a tratamento.
12: Um tema tão importante que é negligenciado pelo nosso Sistema Único de Saúde, que tem um tripé pétreo da universalidade, da equidade e da integralidade, que é o nosso SUS. Ao fazer a defesa desse projeto, você beneficia essas pessoas para que elas tenham acesso amplo e rápido ao nosso sistema de saúde, pessoas com dor crônica, e eu me incluo aqui, e assim é com muitas pessoas.
11: A nova lei também cria o Dia Nacional de Conscientização e Enfrentamento da Dor Crônica em 5 de julho. A data será representada pela cor verde e deve estimular campanhas sobre prevenção, diagnóstico, opções de tratamento e combate ao preconceito contra quem vive com dor constante. Para a senadora doutora Eudócia, do PSDB de Alagoas, a criação de uma data nacional tem um papel estratégico na ampliação da conscientização e na mobilização de profissionais e gestores em torno do tema.
13: A iniciativa confere visibilidade a uma condição que afeta milhões de brasileiros e que muitas vezes permanece invisível no debate público. A dor crônica compromete a qualidade de vida, limita a autonomia e interfere nas relações sociais, familiares e profissionais, configurando um importante desafio para o sistema de saúde e para a sociedade.
11: O projeto teve origem na Câmara dos Deputados e foi aprovado pelo Senado em maio, sob relatoria do senador Flávio Arnes, do PSB do Paraná. A regulamentação pelo Executivo deverá detalhar como esse acompanhamento será oferecido no SUS.
9: E o senador astronauta Marcos Pontes, do PL de São Paulo, defendeu que a avaliação para o exercício da atividade médica seja realizada pelo Conselho Federal de Medicina e não pelo Ministério da Educação, como prevê a medida provisória editada pelo governo federal. A proposta torna obrigatória a aprovação de um exame nacional para exercer a profissão. O texto já está em vigor, mas ainda precisa ser analisado pelo Congresso Nacional.
10: Segundo o parlamentar, a certificação dos profissionais deve ficar sob responsabilidade da entidade que representa a categoria, de forma semelhante ao que ocorre com a Ordem dos Advogados do Brasil. Já o MEC caberia avaliar a formação dos estudantes, além de fiscalizar a qualidade dos cursos de graduação. Para Marcos Pontes, é necessário separar as funções de formação e fiscalização. Ele afirma que o órgão responsável pelo ensino não deve ser o mesmo encarregado de atestar a proficiência dos futuros médicos.
14: A função do Conselho Federal de Medicina é a avaliação dos profissionais. Assim como é feito na advocacia, você tem os cursos de formação de advogados e depois você tem a OAB para que o profissional possa ser certificado pelos seus pares para poder exercer essa profissão, da mesma forma da medicina.
9: O Supremo Tribunal Federal vai analisar uma proposta de súmula vinculante que pode impedir a criação de despesas públicas ou a concessão de benefícios sem a indicação do impacto no orçamento e da fonte de recursos para custeá-los.
10: O tema repercutiu no Senado. Os detalhes com o repórter Alexandre Campos.
15: Na opinião do senador Eduardo Girão, do Novo do Ceará, o Brasil não precisa escolher entre irresponsabilidade fiscal e ativismo judicial. O caminho correto, na visão dele, é cumprir a Constituição, respeitar a lei de responsabilidade fiscal e preservar o papel de cada poder. Já o senador Oriovisto Guimarães, do PSDB do Paraná, classificou de oportuna a proposta de súmula vinculante.
16: Vem no momento em que o país está ampliando gastos, desrespeitando a lei de responsabilidade fiscal, e é preciso que aqueles que querem que essa lei seja cumprida recorram ao Supremo e que o Supremo tenha um instrumento dessa súmula vinculante para facilitar os julgamentos e para que realmente a lei da responsabilidade fiscal seja respeitada.
15: Para Marcos Pestana, diretor executivo da Instituição Fiscal Independente, órgão vinculado ao Senado, que tem como uma de suas atribuições mensurar o impacto fiscal, especialmente os decorrentes de decisões dos poderes da República, a iniciativa é redundante. Ele explicou que a Constituição e a lei de responsabilidade fiscal já exigem que qualquer gasto extra proposto venha acompanhado de medida compensatória, como corte de despesa ou aumento de tributos.
9: E quem assumir a presidência da República no próximo ano terá pela frente um grande desafio: equilibrar as contas públicas.
10: Um relatório da Instituição Fiscal Independente alerta que, sem medidas de ajuste, a dívida do governo pode alcançar um nível recorde na próxima década. A reportagem é de Douglas Castilho.
17: Segundo a entidade, a instabilidade em alguns dos maiores produtores de petróleo do mundo pressiona a inflação e prejudica o poder de compra das famílias, o que deve levar o Banco Central a manter uma política de juros altos por mais tempo. Assim, o relatório prevê que a inflação feche o ano em 5%, resultado acima do teto da meta, e que a taxa Selic diminua apenas 0,25 ponto percentual. O diretor da IFE, Alexandre Andrade, explicou como todo esse processo acontece na prática, dando o exemplo do diesel.
18: O diesel mais alto vai afetar fretes, custo de transporte de mercadorias, e isso tudo é repassado para os preços finais dos produtos. Então, a depender dos desdobramentos do conflito, isso tende a ser muito ruim para os índices de inflação.
17: Apesar desse aspecto negativo, o Brasil pode se beneficiar em outro ponto, ao menos no curto prazo. Como grande produtor de petróleo, o país aumenta o preço da venda, ganha dividendos pagos pela Petrobras e ainda melhora a arrecadação de tributos, cumprindo a meta fiscal no ano. Mas o relatório reforçou a preocupação com o aumento constante da dívida pública, que, segundo o documento, pode chegar a níveis insustentáveis em 2036.
9: O senador Isalci Lucas, do PL do Distrito Federal, destacou a instalação da Frente Parlamentar Mista de Defesa dos Feirantes. Segundo o parlamentar, a iniciativa busca fortalecer a atividade das feiras livres e valorizar os trabalhadores do setor.
10: Isalci defendeu ainda projeto de autoria da senadora Leila Barros, do PDT do Distrito Federal, que propõe a criação de regras para garantir que os feirantes que trabalham há pelo menos 5 anos na mesma feira não precisem se submeter à licitação e tenham o direito de transferir o ponto para familiares.
19: Eles estão passando por um momento difícil porque o governo não tem a sensibilidade, está querendo licitar todos os boxes das feiras, quer dizer, os grandes empresários que têm grana vão lá e vão ganhar a licitação.
9: E o fim da escala 6x1 terá sessão de debate temático no Senado. A sessão será no dia 1º de julho. O objetivo é discutir os impactos sociais, econômicos e produtivos da redução da jornada de trabalho.
10: A PEC, aprovada pela Câmara, reduz a carga semanal de 44 para 40 horas, garante 2 dias de descanso e prevê uma implementação gradual ao longo de 14 meses. Repórter Lana Dias.
20: Devem participar do debate especialistas, representantes do governo, do setor produtivo e dos trabalhadores. O presidente do Senado, Davi Alcolumbre, também confirmou a presença da Frente Nacional de Prefeitas e Prefeitos. O senador Randolfe Rodrigues, do PT do Amapá, diz ter expectativas de votar o texto antes do recesso parlamentar.
21: Então nós estamos até 17 de julho para votar o fim da 6x1 e a instituição da escala 5x2. Eu estou confiante que
0: antes de entrarmos em recesso, nós apreciaremos.
20: Mas o senador Oriovisto Guimarães, do PSDB do Paraná, disse que a proposta não deveria ser votada em período próximo às eleições.
4: E votar essas coisas em período pré-eleitoral é uma loucura. A escala 6x1 é a maior de todas as bombas fiscais que nós podemos aprovar.
20: A proposta de emenda à Constituição, que acaba com a escala 6x1, já foi aprovada na Câmara dos Deputados.
10: Com edição de Paula Groba e trabalhos técnicos de João Lira, o Jornal do Senado fica por aqui. Acompanhe agora as notícias da Câmara dos Deputados. Boa noite.
22: Boa noite e até amanhã.
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24: Avança projeto que amplia a promoção de eventos do esporte feminino.
25: Propostas ampliam suporte para mulheres grávidas e mães que estudam.
26: Câmara prioriza emissão de documento à vítima de violência doméstica.
27: Parlamentares aprovam novo símbolo para a identificação da pessoa idosa.
28: Boa noite. Os deputados aprovaram um projeto que estabelece um novo símbolo nacional para identificar pessoas idosas. O texto pode seguir agora para o Senado, como informa a repórter Sofia Peçanha.
29: A Comissão de Constituição e Justiça da Câmara aprovou o projeto que institui um novo símbolo nacional de identificação da pessoa idosa. Hoje, o símbolo mais conhecido é o desenho de uma pessoa curvada com bengala. Pelo projeto, essa imagem será substituída por um novo símbolo, uma pessoa em pé acompanhada da inscrição 60+. O texto altera o Estatuto da Pessoa Idosa e a Lei de Atendimento Prioritário para determinar que um novo símbolo seja utilizado em assentos preferenciais do transporte coletivo, vagas de estacionamento, filas e caixas prioritários, além de demais sinalizações destinadas ao atendimento preferencial da população idosa. Na justificativa do projeto, o autor, o deputado Gabriel Nunes, do PSD da Bahia, argumentou que o símbolo atual passa uma imagem negativa e estereotipada do envelhecimento, associando a pessoa idosa à fragilidade e à limitação física. A relatora do projeto, na Comissão de Constituição e Justiça, a deputada Maria do Rosário, do PT do Rio Grande do Sul, afirmou que o país vive uma mudança no perfil da população.
30: Nós estamos cada vez mais velhos, mas nós queremos a longevidade com qualidade de vida. As próprias palavras que a gente usa, parece que a gente fala sobre o mundo produtivo quando não estamos aposentados. E quando estamos aposentados, falamos em inativo.
29: O projeto não muda direitos nem cria novos benefícios para a população idosa, apenas altera a identificação visual. Essa padronização do símbolo, segundo a Maria do Rosário, também ajuda no reconhecimento dos direitos da pessoa idosa em diferentes ambientes.
30: Esses símbolos unificados no plano nacional contribuem também para que, independente do letramento da pessoa, a gente olhe para uma vaga de estacionamento, para um espaço, para uma fila e faça cumprir as demais leis, seja na saúde, seja no estacionamento, como eu falei, seja em todas as áreas. Então, eu creio que criar esse símbolo hoje faz uma diferença para um Brasil que quer assegurar dignidade, direitos e respeito, sobretudo, à pessoa idosa.
29: Alguns estados já utilizam o símbolo sugerido em suas regiões, mas agora o projeto institui a imagem como símbolo oficial em todo o país. Aprovado pelas comissões da Câmara, o projeto seguirá para o Senado. Da Rádio Câmara de Brasília, Sofia Peçanha.
23: Segurança Pública.
25: Adilson Barroso, do PL de São Paulo, apresentou projeto que cria um sistema de alerta por aplicativo para avisar vítimas de violência doméstica sobre a aproximação de agressores monitorados por tornozeleira eletrônica.
28: Adilson Barroso ressalta que a ferramenta permite chamar o serviço de emergência com envio da localização em tempo real, registrando as violações como elemento de prova. Ele acrescenta que, segundo o projeto, o poder público poderá fornecer celular às vítimas atendidas.
23: Votação.
25: Câmara dos Deputados aprovou prioridade na emissão de documentos para mulheres vítimas de violência doméstica. A repórter Júlia Lopes conta como deve funcionar.
31: Mulheres vítimas de violência doméstica que tiverem seus documentos destruídos ou roubados pelo agressor poderão ter atendimento prioritário para emissão de novos documentos. A medida está prevista no projeto de lei do deputado Duda Ramos, do Podemos de Roraima, aprovado pela Comissão de Constituição e Justiça da Câmara dos Deputados. A proposta altera a Lei Maria da Penha e também poderá beneficiar os dependentes da vítima. A mudança busca fortalecer a proteção e a autonomia das mulheres ao reconhecer a importância da documentação pessoal para garantir independência e acesso a direitos. O texto prevê atendimento prioritário em órgãos de identificação civil, cartórios e demais entidades responsáveis pela emissão de documentos com medidas de segurança e proteção da privacidade das vítimas. A regra vale para todos os documentos pessoais da mulher e de seus dependentes. O relator da proposta, deputado Diego Garcia, do União do Paraná, destacou que o projeto prevê mecanismos de proteção e sigilo durante todo o processo.
1: A comprovação será feita presencialmente por meio do boletim de ocorrência ou outro documento equivalente que comprove a situação de violência doméstica. E um ponto muito importante, o projeto também garante que todo esse processo seja feito com segurança e sigilo, protegendo a vítima e evitando qualquer risco adicional à sua integridade.
31: O texto aprovado também altera o Código Penal. Assim, a retenção, subtração ou destruição de documentos da mulher ou de seus dependentes será classificada como violência psicológica contra a mulher. O projeto, que garante prioridade na emissão de novos documentos para vítimas de violência doméstica, segue agora para análise no Senado. Da Rádio Câmara de Brasília, Júlia Lopes.
23: Direitos Humanos.
28: O projeto que obriga pais agressivos a participar de programa de prevenção de violência pode seguir para o Senado. A repórter Paula Bittar tem os detalhes da proposta.
2: A Comissão de Constituição e Justiça da Câmara aprovou um projeto que obriga pais ou responsáveis que tenham praticado violência contra criança ou adolescente a participar de programas de prevenção desse tipo de agressão. A relatora na CCJ, a deputada Laura Carneiro, do PSD do Rio de Janeiro, disse que o texto se harmoniza com a Constituição Federal, que assegura as crianças com prioridade à proteção integral e o resguardo contra toda forma de negligência, violência, crueldade e opressão. O texto aprovado modifica o Estatuto da Criança e do Adolescente para estabelecer que, uma vez verificada a hipótese de violência física, sexual, psicológica, negligência ou abandono, a autoridade judicial poderá determinar, além do afastamento do agressor da moradia, seu ingresso em programas de prevenção de violência contra crianças ou adolescentes. O autor do projeto, o deputado José Medeiros, do PL de Mato Grosso, disse que a proposta caminha no sentido de trabalhar a saúde mental desses agentes.
3: Um projeto muito importante, porque trata, inclusive, sobre saúde mental. Nós temos vários casos, por exemplo, de violência doméstica em casa com crianças e que chega ao óbito. Esse projeto, ele amplia a atuação do juiz. Ele dá instrumentos para que o juiz possa, não só a questão da pena ali, que ele tem que se ater a isso, mas também demandar um tratamento para a saúde mental do pai ou da mãe que estiver envolvido em casos de violência contra crianças.
2: A proposta que obriga pais ou responsáveis que tenham praticado violência contra criança ou adolescente a participar de programas de prevenção desse tipo de agressão já pode seguir para análise do Senado, a menos que haja recurso para votação antes pelo plenário da Câmara. Da Rádio Câmara de Brasília, Paula Bittar.
23: Justiça.
25: A Câmara aprovou a proibição de candidatura ao Conselho Tutelar de pessoas condenadas por crimes graves. A repórter Fabielle Pires nos conta quais são os casos.
5: A Câmara dos Deputados aprovou uma proposta que proíbe a candidatura ao cargo de conselheiro tutelar de pessoas condenadas por crimes graves. Atualmente, para ser integrante de conselho tutelar, os candidatos devem ter reconhecida idoneidade moral, mas a lei não lista critérios para esse requisito. Por isso, a deputada Ana Paula Lima, do Partido dos Trabalhadores de Santa Catarina, apresentou a mudança para impedir que condenados por crimes graves não possam concorrer. O Conselho Tutelar é um órgão de fiscalização que busca garantir que crianças e adolescentes tenham seus direitos respeitados. Os membros são eleitos em cada município a cada 4 anos. A relatora da proposta, deputada Laura Carneiro, do PSD do Rio de Janeiro, que foi secretária de Assistência Social, defendeu a importância dos conselheiros tutelares na proteção de crianças e adolescentes que estão em situação de vulnerabilidade. Ela julga que não pode ser conselheiro tutelar qualquer pessoa.
6: Não pode ser conselheiro tutelar aquele que comete um crime. Né? Mesmo que ele tenha cumprido a sua pena, ele tem sob a sua tutela aquele delito que foi cometido na sua história.
5: O texto final aprovado foi elaborado pela relatora. Laura Carneiro definiu os crimes graves como aqueles previstos em algumas leis de combate à violência, como a Lei de Crimes Hediondos, crimes violentos previstos na Lei Maria da Penha, além de crimes de injúria contra criança e adolescente, racismo e de improbidade administrativa. O projeto que proíbe a candidatura ao cargo de conselheiro tutelar de pessoas condenadas por crimes graves foi aprovado por todas as comissões e segue agora para análise do Senado. Da Rádio Câmara de Brasília, Fabielle Pires.
7: Economia.
28: Dimas Gadelha, do PT do Rio de Janeiro, apoia o projeto que proíbe a exploração, a oferta e a publicidade de apostas de quota fixa. A proposta revoga a legislação que regulamenta as bets e prevê o bloqueio de plataformas, aplicativos e transações financeiras ligadas à atividade.
25: Dimas Gadelha alerta para o aumento do endividamento das famílias e para os prejuízos à saúde mental associados às apostas online. Segundo ele, a ideia é conter os impactos sociais e econômicos dessa atividade, prevendo inclusive punições para quem facilitar o acesso a plataformas proibidas.
7: Relações Exteriores.
28: A comissão aprova a revogação de confisco de bens de alemães, japoneses e italianos por causa da Segunda Guerra Mundial. A repórter Maria Neves contextualiza a proposta.
8: A Comissão de Relações Exteriores da Câmara aprovou o projeto do deputado Kim Kataguiri, destinado a revogar um decreto de 1942 que tinha por objetivo confiscar bens de alemães, japoneses e italianos. Durante a Segunda Guerra Mundial, de 1939 a 1945, Japão e Itália se alinharam ao governo alemão de Adolf Hitler e formaram o chamado Eixo. No Brasil, o presidente da época era Getúlio Vargas, que ao final do conflito se alinhou aos adversários do Eixo, grupo chamado de Aliança e formado por França, Inglaterra, Estados Unidos e a antiga União Soviética. Foi nesse contexto da guerra que o governo brasileiro editou o decreto agora revogado. Kim Kataguiri ressalta que japoneses, alemães e italianos não tinham nenhuma influência ou participação nas decisões políticas e militares tomadas pelos governos de seus países durante a guerra. Para o deputado, manter o decreto em vigor não faz nenhum sentido e afronta os princípios de justiça e igualdade. Relator do texto, o deputado Luiz Felipe de Orleans e Bragança, do PL de São Paulo, afirma que a norma já era injusta em 1942. Ele ressalta que os imigrantes alemães, japoneses e italianos e seus descendentes jamais deveriam ter sido punidos pelas ações dos governos do Eixo. Hoje, na opinião do parlamentar, o decreto contraria o Estado Democrático de Direito.
11: Na diplomacia, os gestos são muito importantes e esperamos que a revogação de norma tão cruel sirva como gesto de amizade em face de países tão caros à política externa brasileira e às relações internacionais do país.
8: Ainda em 1946, um decreto do então presidente Eurico Gaspar Dutra devolveu bens e direitos dos cidadãos italianos. As propriedades confiscadas de alemães e japoneses foram restituídas ao longo dos anos. Apesar disso, o decreto de 1942 nunca foi revogado. A última propriedade tomada pelo governo brasileiro na época era uma escola japonesa localizada em Santos, no litoral de São Paulo. Em 2018, o prédio foi devolvido à Associação Japonesa Teresa de Santos como parte das comemorações dos 110 anos da imigração japonesa para o Brasil. Os bens não reclamados foram incorporados ao patrimônio da União. O projeto que revoga decreto de Getúlio Vargas que confiscava bens de alemães, japoneses e italianos ainda será analisado pela Comissão de Constituição e Justiça. Da Rádio Câmara de Brasília, Maria Neves.
0: Educação.
25: Propostas ampliam a rede de apoio para grávidas e mães que estudam. A reportagem é de José Carlos Oliveira.
4: As comissões da Câmara dos Deputados analisam 5 projetos de lei que ampliam o apoio a estudantes grávidas em período pós-parto ou que estejam amamentando. A intenção é criar condições nas escolas e universidades para que elas possam se manter nos cursos normalmente. A relatora, a deputada Cristonieto, do PL do Rio de Janeiro, apresentou o texto consolidado das propostas nas comissões da Mulher e de Previdência e Assistência Social.
9: A gente sabe que tem um momento que é muito sagrado para a mulher, que é justamente a maternidade. Agora, também não é justo que uma mulher, justamente por estar grávida, por estar passando pelo período depois, no caso, puerpério, parto, que ela tenha ali algum tipo de cerceamento dos seus direitos, né? E principalmente esse vínculo materno-infantil. O projeto, ele promove um acolhimento, ele viabiliza a oportunidade para que a mulher possa ter o seu direito à educação assegurado.
4: O texto altera a Lei de Diretrizes e Bases da Educação Nacional para garantir adaptações necessárias nas instituições de ensino. A lei que regula os exercícios escolares em casa também ganha novas regras específicas para essas estudantes, sobretudo em relação a acompanhamento pedagógico e material didático. Cristo Nieto cita outros benefícios.
9: Às vezes a flexibilização de prazos administrativos, para que ela possa entregar eventualmente a monografia com um tempo um pouquinho mais dilatado, porque é uma questão de direito. Então, no ambiente acadêmico, a gente precisa de oferta mesmo, de espaços que possa a mulher amamentar o seu bebê, que ela possa, de repente, trocar uma fralda do bebê, se ela tiver que, por alguma razão, levar esse bebê, eventualmente, questões de acesso remoto para esta mulher, para que ela tenha a possibilidade de não deixar e não negligenciar em hipótese alguma a sua vocação primária, que é justamente a maternidade, mas também sem sacrificar de alguma forma os seus sonhos, os seus projetos.
4: De acordo com o texto, os mesmos direitos serão garantidos às estudantes que adotarem uma criança ou receberem guarda judicial para adoção. Nesses casos, o prazo do benefício é limitado a 120 dias, o mesmo da licença maternidade. A proposta ainda vai passar pela análise das comissões de educação e de constituição. Constituição e Justiça. Da Rádio Câmara de Brasília, José Carlos Oliveira.
12: Saúde.
13: O projeto de Florentino Neto, do PT do Piauí, garante que laudos, exames e relatórios médicos emitidos por profissionais da rede privada sejam aceitos pelo SUS. De acordo com o texto, os documentos poderão ser usados para encaminhamentos, regulação de consultas e continuidade de tratamentos na rede pública.
25: Florentino Neto acredita que a medida evita a repetição de consultas e exames já realizados. Segundo o deputado, o objetivo é reduzir a burocracia e acelerar o acesso dos pacientes a diagnósticos e a atendimentos especializados.
12: Esporte.
13: O projeto que busca ampliar a promoção de grandes eventos de esporte feminino avança na Câmara. A repórter Silvia Munhato tem os detalhes.
14: A Comissão de Esporte da Câmara aprovou o projeto para obrigar as entidades esportivas responsáveis pela organização de grandes eventos a adotar medidas de promoção do esporte feminino. A ideia é melhorar a visibilidade institucional, o acesso a estruturas esportivas.

0: mulheres, e eu tenho muita luta também com mulheres negras, com a população LGBT. Enfim, eu acho que a gente tem que ir à frente, não dá para retroceder.
1: O projeto, que trata da promoção da participação feminina em grandes eventos esportivos, será analisado agora pelas comissões de Defesa dos Direitos da Mulher, de Finanças e Tributação e de Constituição e Justiça. Da Rádio Câmara de Brasília, Silvia Minhato.
2: O projeto reconhece as seleções brasileiras masculina e feminina de futebol como manifestação da cultura nacional e símbolo da identidade brasileira. Autor da proposta, Hélio Lopes, do PL do Rio de Janeiro, destaca o papel histórico das equipes na formação da memória e do sentimento de pertencimento dos brasileiros.
1: O texto ressalta tanto a trajetória...
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6: 8 e 1.
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1: 8:20.
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1: 8:20.

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1: Você tá se sentindo bem? Como é que foi a noite aí? Tranquila? Eu acho que não. Na verdade, eu tenho certeza.

8:37.

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6: 8h42.
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